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3: 9 e 2.
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3: 9 e 5.

0: Simbora beber. Ó, clima gostoso, alto astral, mais positividade e muita sonzeira. É aqui, ó, no nosso rolezinho. Não fica de fora, não. Se conecta aí.
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0: Agora elas vão brilhar, hein? Chegando pra

0: Vestido no Limite. Ah, são eles. Humberto e Ronaldo por aqui. Esses meninos são sensacionais, hein? Topzera. Topzera mesmo é saber que você tá aí do outro lado de rádio ligado com a gente. Você também fora aqui da nossa região, curtindo pela internet, nas caixinhas da Alexa, no app, no site. Você pode curtir onde você quiser. 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
4: 9:16.
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4: 9:19.
0: Bora lá, tô contigo aqui nesse som, nessa vibe, uma ótima quinta-feira. Falta só um passinho pra gente poder sextar. E eu quero saber como é que tá o clima por aí. Você que tá fora aqui da nossa região, como é que tá o tempinho aí na sua cidade? Hã? Me conta. pedidomusical.com.br. Capricha aí, hein?
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0: Chegando eles, Cleiton e Romário por aqui.

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Eita, mulherada bruta demais. Maiara e Maraísa arrebentando mais uma vez por aqui com mais um sucesso. Essas meninas cantam muito, né? Olha, pedidomusical.com.br tá bombando aqui. Abraço pro Cleiton, que tá ouvindo a gente em Salvador, Bahia, e também pra Ju, no Recife.

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3: 9:31.
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9: O médico inventou um remédio que cura dores de cabeça antes delas acontecerem. Qual é o nome do filme? O Exterminador do Futuro.
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0: Zara Larson pra você aqui no Vibe Total. Tudo que tá bombando nas paradas musicais, os bastidores da música, os destaques, passa por aqui, ó, no nosso Vibe, hein, pra você. Beijão aqui pra Deise Costa, ela que tá ouvindo a gente no Rio de Janeiro. Beijo pra você, Deise, sua linda. E a turma do Pernambuco também. Abraço pro Alfredo.
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3: 9h44.
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10: 9:47.
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12: Olha ele, Chris Brown.

Menos é Mais, estourando aquela champanhe por aqui no nosso Vibe Total. Essa foi pra fechar o nosso encontro de hoje. Tô indo nessa. Obrigado, meus amores. Você aqui, ó, da nossa cidade, de toda a nossa região, que sempre participa aqui comigo. Gratidão, viu? E você também de todo o Brasil, que ouve a gente pela internet. Tamo junto. Beijo. Até amanhã. Tchau, tchau.

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1: 10:03.
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esse é o nosso Songs of Love para todo o Brasil. E que você, como é que você está por aí, tudo bem? Eu sou o Júnior Pinheiro e quero convidar você para viajar comigo no planeta chamado amor. Tem muita música pra gente tocar por aqui, tem muito sucesso e aumenta o volume, que a gente vai ficar muito feliz de estar aqui juntinho com vocês, hein? Ó, começaram muito bem nesta quinta-feira, hoje dia 28, com Heart, Wind and Fire.

0: Que é Baby Michael Jackson, aqui no nosso Songs of Love para todo o Brasil. Demais essa música, hein? Eu fico muito feliz de trazer os grandes hits, os grandes sucessos e convidando você para viajar comigo no planeta chamado amor. E você, está curtindo por aí?
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2: 10 horas e 30 minutos.
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5: Qual é o país que todo padeiro é rápido? Japão!
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3: 10:35.
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5: Yeah, baby. Esse é o nosso Songs of Love para todo o Brasil. Que prazer imenso de estar com vocês, hein? Brenda Russell, so good, so right.

0: Fechando muito bem aqui a primeira hora. E você curtiu? Valeu, hein? Obrigado pelo seu carinho, muito obrigado pela sua audiência. Continue com a gente, mandando aquele alôzão bem especial. A gente vai fazer o seguinte, vamos dar uma paradinha que daqui a pouquinho eu tô de volta com muito mais sucesso. E claro, eu espero
1: estamos
0: você por aqui.
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2: 10h56.
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0: Yeah, baby, demais, hein? BJ Thomas, a Rock and Roll Lullaby. Aqui no nosso Songs of Love. Sucesso atrás do outro, hein? Para falarmos de amor e música. A gente vai voltar daqui a pouco.
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1: Na hora certa.
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4: 11:20.
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9: 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Ai, é tão engraçado!
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10: Risadinha do
11: Bebeu um tangue laranja e se jogou de cima da Torre Eiffel. Qual é o nome do filme? O Último Tanque em Paris.
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4: 11:24.
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6: E aí, tudo bem? Esse é o nosso Songs of Love para todo o Brasil. Beijo no seu coração, hein? Aumentei, que agora tem ele, o Elvis Presley. I can't

0: Bom demais, hein? The Rolling Stones, Angel, aqui na programação mais gostosa, e você curtiu? Fico felizão, hein, de estar aqui juntinho com vocês. Obrigado mesmo pela sua audiência, pelo seu carinho. Vamos fazer o seguinte, vamos dar uma paradinha rápida. Daqui a pouquinho eu estou de volta com muito mais músicas e muito mais sucesso pra você, combinado?
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4: 11:44.
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4: 11:47.

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2: 12:03.
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2: 5:15.
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5: 5:18.
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6: Sertão Caboclo, o melhor da música sertaneja por aqui. Vamos mandar abração pra todo mundo que tá na audiência, né? Pra quem já passou lá, já deixou alusão pra gente no pedidomusical.com.br. Anderson, muito obrigado, meu querido. Abração pra você, pra toda a família aí, viu? O seu Leonel também tá curtindo a gente. Grande abraço lá pro João Vitor, mandando pro vô, né? O Ditinho e pra toda a família lá, sintonizados aqui com a gente também na nossa programação. Aquele carinho super especial pra vocês. Quem mais com a gente? A Cleide, o Tony, toda essa galera maravilhosa. Obrigado pela sintonia. Vamos que vamos, mais uma. Agora tem Chitãozinho Chororó, Luar do Sertão.

0: modão bonito, né? Pedro Bento e Zé da Estrada sobrando aqui na programação do nosso Sertão Caboclo. Teve ainda Trio Parada Dura, Mãe Solteira, Daniel Pra Tudo Se Dá Jeito, participação do Lil e Léo e ainda Estãozinho Chororó, Luar do Sertão. É só modão bonito. Gente, daqui a pouquinho tem Zilo e Zalo, Goiânia e Paranaense, claro, tem Carreira e Carreirinho pra gente voltar no tempo.
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4: 5:34.
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1: 5:37.
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4: Vamos fechando a semana e trazendo informações do agronegócio. Sertão Caboclo, o melhor da música sertaneja aqui no seu rádio. Aqui também tem, além de moda sertaneja bonita, informações do agro para você. Vamos fechando a semana e o café Robusta vai fechando também com registro de queda, hein? Com baixa de 3,9% na comparação semanal. A pressão veio de exportações fortes do Brasil, melhora do clima no Vietnã, movimentos cambiais considerados baixistas e venda líquida por especuladores. No cenário da soja, principalmente negociada em Chicago, os preços recuaram 1,4% na semana. Aliás, a semana vai fechando com queda após a reunião entre o presidente americano e Xi Jinping não apresentar detalhes sobre um novo acordo de compras agrícolas. Depois de os contratos recuperarem parte das perdas, com um comunicado da Casa Branca que trouxe informações sobre o acordo relatado, mas não esmiuçou, não trouxe todas as informações. O mercado, obviamente, que ainda um tanto quanto pego de surpresa, teve esse reflexo de forma negativa, principalmente refletindo aqui no Brasil também. Informações do agro, informações para você do campo, aqui no nosso Sertão Caboclo. E a moda boa não para não, hein? Chegando mais uma, tem Zilo e Zalo.

0: 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Carreiro e Carreirinho Proposta Ginigeno, goiano e paranaense. 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É Sertão Caboclo, aqui só tem modão.
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5: 5:50.
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7: 5:55.
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9: Estamos de volta, abrindo a nossa última hora do programa de hoje, da semana também de Sertão Caboclo. Sempre com aquela traia preparada para levar moda sertaneja de qualidade para você que tá em casa, para você que tá no rancho, no sítio, na fazenda, na chácara, para você que tá no trecho, curtindo a gente. A partir de agora, mais uma hora inteirinha entregue ao melhor da viola. Para começar esse bloco, tem Flor da Serra e Santiago.

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1: 6 horas. 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
8: 6 e 4.
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10: Este é o Sertão Caboclo e aqui só toca moda de qualidade. Olha quem tá aqui junto com a gente na audiência. Grande abraço lá pro seu Manuel, a Flávia, que também tá curtindo aqui o nosso programa, aquele carinho especial pra todo mundo. Muito obrigado pela sintonia de vocês. Cineide, Cineide, Kleber adora a programação. Queria que você tocasse uma música, oferecesse pra Zanete, pra Márcia, pro Luiz, o Luiz Alberto, o Ellison e também o Igor. Meu sobrinho, todo mundo não perde uma programação sua. Oh, muito obrigado, minha querida. Um abraço pra você, um beijão no coração pra todo mundo aí, viu? Valeu mesmo pela audiência e sintonia de vocês sempre aqui com a gente. Vamos lá, pediu Ronaldo, Viola e João Carvalho. É por conta da programação essa. Pagode do Grotão.

0: na Felicidade Zico e Zeca. Teve César e Paulinho, Menino Folgazão, Jacó e Jacozinho, Cachorro Valente, Ronaldo Viola e João Carvalho, Pagode do Grotão. É Sertão Caboclo e por aqui passam os maiores sucessos da música sertaneja. Daqui a pouquinho tem Dino Franco e Moraí.
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5: 6:18.

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11: 6:22.
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12: Sertão Caboclo, o melhor do sertanejão classe A. Para todo mundo aqui na nossa audiência, curtindo a gente. A Mara tá aqui na nossa companhia, muito obrigado, Mara. O Giba também tá curtindo o nosso programa, mandando para todo mundo que tá curtindo a nossa sintonia, aquele carinho especial para todos vocês. Quero mandar um abração bem especial ainda lá para Ivone. Muito obrigado, a Maria Helena tá com a gente, tá na audiência. Vitória, o Cleiton, também o Léo Ortiz e toda a galera aí, aquele carinho especial da nossa programação pra vocês. Olha o Dino Frank Moraes chegando aí, Manto Estrelado.

0: Mão de Ferro é o nome do modão. Léo Canhoto e Robertinho. Passou o Teodoro e Sampaio, Jesus e o Fazendeiro. Chão de Goiás, Breno Reis e Marco Violi, Dino Franco e Moraí, Manto Estrelado. É o Sertão Caboclo, meu filho. Aqui só tem modão.
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4: 6:37.
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5: Risadinha do
6: Na cidade havia muitas motos da Yamaha, Suzuki e só duas da marca Honda. Qual o nome do filme? Pocahontas.
5: Oiê, acabou de ouvir Risadinha.
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13: 6:42.
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15: Estamos de volta com a programação do Sertão Caboclo. As chonadas aqui do seu rádio estão chegando agora, é. A gente toca durante todo o programa aquele modão gostoso, aquele modão de viola, aquele modão de história, aquele modão raiz. Mas no finalzinho do programa não tem como, né? O coração pede uma chonada, o coração pede uma romântica. Então pra todo mundo aí, ó, que tá com o coração a mil, acelerado, vivendo ou viveu um grande amor, pega essa pedrada aqui, ó. Mato Grosso e Matias.

0: Tony Marrone. Nada melhor do que um garçom para fechar aqui a nossa programação desta sexta-feira, 29 de maio. Teve Alan e Aladim, Quem Ama Perdoa, Chico Rei, Paraná, Leão Domado, Mato Grosso e Matias, Idas e Voltas. Sertão Caboclo é o melhor da música sertaneja sempre aí no seu rádio. De segunda a sexta, a gente tem encontro marcado por aqui. Eu tô indo, bom final de semana para todo mundo, bom descanso, bom trabalho. Segunda a gente se encontra novamente aqui na sua rádio com o melhor da viola. Tchau, tchau!
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7: 7:04.

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2: Olá, estamos chegando por aqui para você ligado na programação da sua rádio a partir de agora com Só Clássico Sertanejo. Prazer, Kleber. Aqui você pode me chamar de amigo porque a gente vai ficar juntinhos por 2 horas. É, nas próximas 2 horas, tô por aqui comandando a máquina do som e levando você por uma viagem incrível através da música sertaneja. E tem cada sucesso bonito pra gente recordar hoje, ó. Tem Felipe Falcão, tem Christian Ralph, Mato Grosso e Matias, deixa eu ver quem mais, César e Paulinho, rola ainda João Mineiro e Marciano, Cleito e Camargo, do Duque Dalvan, Eduardo Costa, Ronaldo Viola e João Carvalho, é muita coisa boa. Então prepara o seu coração porque o final de semana, ah, meu amigo, vai se entregar à nossa programação. Sexta-feira bonitona, 29 de maio, a gente começa com essa daqui, ó, Chacoalhando os Corações, Zezé de Camargo e Luciano, no Dia que eu saí de casa.

0: Arco Verde, Teodoro e Sampaio. Mentira também é verdade. Milionários é Rico, Bruno e Marrone, Juras de Amor. Teve Zezé de Camargo e Luciano no dia em que eu saí de casa. É um sucesso mais top do que o outro. Aqui na programação da nossa rádio, daqui a pouquinho tem Escorrer Paraná, hein? Não desgruda do rádio, não.
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4: Libertas FM e a hora certa.
5: 7:19.
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Os clássicos que marcaram época, as músicas que fizeram história, estão aí, ó, no seu coraçãozinho, prontinhas para serem relembradas, para serem revividas. Não só as músicas, mas também os momentos em que elas fizeram parte da sua vida. Vem comigo. Perder Você, Abraçar a Solidão. Agora chegando Chico Rei, Paraná.

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1: Ah, essa daqui é linda, hein? Christian e Ralph, Chora Peito. Ponto G, Felipe Falcão, René Ronaldo Portão, Chico Rei, Paraná, Perder Você é Abraçar a Solidão. Só as melhores aqui no nosso Só Clássico Sertanejo. Programa que é feito pra gente relembrar, pra gente reviver os maiores nomes da música sertaneja.
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7: 7:38.
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Já voltamos aqui com o Só Clássico Sertanejo. Grande abraço para todo mundo que tá na nossa audiência, para todo mundo que tá curtindo a gente. O Flávio, né, que tá participando. Aliás, você também pode participar assim como o Flávio. Manda sua mensagem para cá pro pedidomusical.com.br. Miltinho, meu querido amigo, grande abraço. Obrigado pela sua audiência, obrigado pelo carinho da sua sintonia aqui junto com a gente, viu? Valeu de coração. O Paio tá aqui nos acompanhando, Cleito, aquele carinho especial pra todo mundo aí, valeu, valeu. Zé Carlos também tá aqui junto com a gente, prontinho pra cantar mais uma, né, Zé? César e Paulinho, Menino Folgazão.

0: Solidão, como eu havia prometido. Leandro, Leonardo, Rick, Renner, quem chorou fui eu. Sensível, Gen Giovanni, César e Paulinho, Menino Folgazão. Esse é o Só Clássico Sertanejo, o seu programa de modão.
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5: 7h59.
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3: 8 e 6.

Já tô de volta por aqui, junto com você na melhor e mais gostosa, abrindo mais uma hora do Só Clássico Sertanejo, nesta sexta-feira, 29 de maio. Com quem? Chitãozinho e Xororó.

0: João Mineiro e Marciano, clássico dos clássicos. A música que faz jus ao final de semana e que embala também a roda de amigos aí, né? Quando os amigos se encontram, a família se encontra, sempre rola um "ainda ontem chorei de saudade", né? Ataíde Alexandre, "Eu me enganei. Teve Vida Nova, Novo Amor, Renan e Raí, Estãozinho Chororó, Eu Menti", mais um clássico da música sertaneja pra você. Afinal de contas, esse é o nome do nosso programa, né? E aqui, a moda nunca sai de moda. Já já tem mais.
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5: 8:22.
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4: 8:27.

volta aqui com o Só Clássico Sertanejo nesta sexta-feira maravilhosa, repleta de música boa e de sucesso pra gente curtir e relembrar. Só tá faltando você. Vem pra cá aumentar o volume do rádio e brilhar ainda mais na programação sertaneja feita especialmente pra você. Tudo aqui na Alvan chegando. Meus pedaços.

Te beijo na chuva. Tá aí, Chico Amado e Xodó. Teve Léo Canhoto e Robertinho, O Último Julgamento, As Marcianas, Tatuagem e Duduca e Dalvan, Meus Pedaços. Daqui a pouquinho a gente já volta com mais. Daqui a pouquinho tem Ronaldo Viola e João Carvalho.

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2: 8h43.
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2: 8h47.

Estamos de volta e eu te convido. Vamos para mais uma viagem pelo tempo? Vamos resgatar mais um clássico da música sertaneja. Essa daqui é uma música linda que eu tenho certeza que tem muita gente que curte, muita gente que gosta e vai cantar. Quer ver? Eduardo Costa, Amor de Violeiro. Solta a voz aí.

mundo que passou aqui na nossa programação, que curtiu, cantou e se divertiu com a gente. Amanhã não tem programa, mas segunda-feira eu tô de volta com mais uma rodada de moda, ó, caprichada no último. Bom final de

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3: 9 e 8.
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1: 9 e 12.

0: Toque de Mulher já está de volta e agora tem a nossa receita do dia.
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0: Olá, chegando nossa receitinha de hoje, galinha caipira especial. Anote os ingredientes: 2 colheres de sopa de óleo, 1 quilo de frango, coxas e sobrecoxas, 1 xícara e meia de chá de arroz, 2 cubos de caldo de galinha, 3 xícaras e meia de chá de água fervente, 1 lata de extrato de tomate, 340 gramas, 1 pimentão verde pequeno picadinho, 1 lata de milho verde, 1/2 xícara de chá de salsinha picada. Vou repetir os ingredientes, confere aí. 2 colheres de sopa de óleo, 1 quilo de frango, coxas e sobrecoxas, 1 xícara e meia de chá de arroz, 2 cubos de caldo de galinha, 3 xícaras e meia de chá de água fervente, 1 lata de extrato de tomate, 340 gramas, 1 pimentão verde pequeno picadinho, 1 lata de milho verde, 1/2 xícara de chá de salsinha picada. Modo de preparo: em uma panela média, aqueça o óleo em fogo médio e doure o frango por 10 minutos. Junte a cebola, o arroz e refogue por mais 1 minuto. Dissolva os cubos de caldo de galinha na água fervente e acrescente ao refogado. Acrescente o extrato de tomate e cozinhe por 10 minutos. Junte o pimentão, o milho verde e cozinhe com a panela parcialmente fechada por 5 minutos ou até o arroz ficar macio. Acrescente a salsinha e misture. E sirva em seguida. Galinha caipira especial, nossa receita de hoje. Até a próxima e bom apetite.
2: Charlie Pup Hum, aqui no Toque de Mulher. Bora curtir essa comigo.

Amor de Avatar, Diego Pericles. Seu silêncio foi de propósito com Vitinho. Uma sexta-feira sensacional pra você que está comigo, Tati Invade, com o Toque de Mulher. E volta daqui a pouco com a nossa dica de saúde e o momento dos nossos aniversariantes. Eu vou te...

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14: Sabe por que o pão duro nunca morre atropelado? Porque não custa nada olhar pros lados antes de atravessar a rua.
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2: Aqui é top demais. 9:31.
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19: Toque de Mulher já está de volta e agora tem a nossa dica de saúde.

pressão arterial alta é tomar um suco de limão com água de coco ou consumir cápsulas de alho diariamente, já que esses alimentos têm propriedades que ajudam a controlar a pressão. Chegou o momento dos nossos aniversariantes. De hoje, sexta-feira, de sábado e de domingo. Vamos emendar tudo isso e vamos aproveitar e comemorar todos os dias. Parabéns para você, que Deus te abençoe, que Deus te proteja e que você receba muitas bênçãos. E aproveite, comemore a sua vida, o seu aniversário e agradeça a Deus por tudo que você passou, você cresceu, amadureceu, aprendeu e agora está preparado para essa nova fase. Um abraço bem forte da Tati Invade, um feliz aniversário. Vamos com o Dilcinho? Ama essa mulher direito aqui no Toque de Mulher.

0: Beira Mar, Vitinho Imperador, Toque de Mulher trouxe Maiara e Maraísa, Sorte de Alguém Melhor Que Imaginei. Daqui a pouco o Toque de Mulher traz aquela dica do dia, uma dica especial pra você. E tem também mais músicas por aqui.
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4: 9:41.
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4: 9:44.
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0: O Toque de Mulher já está de volta comigo, Tati Invade. Agora tem a nossa dica do dia.
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0: O que não misturar? Receitas perigosas. Tome cuidado. Ingredientes comuns podem gerar reações químicas perigosas quando combinados. Misturas que devem ser evitadas. Vinagre mais água sanitária. Libera gás tóxico chamado de cloro gasoso. Bicarbonato de sódio mais vinagre. Embora pareça útil, essa combinação neutraliza os efeitos de ambos, tornando a limpeza ineficiente. Água sanitária mais amônia. Combinação extremamente perigosa. Pode causar irritação nos olhos e pulmões. Made Sambir com Lover Girl aqui no Toque de Mulher.

tivemos 200 anos e Yasmin Santos encerrando o nosso Toque de Mulher dessa sexta-feira, dessa semana. Que delícia passar a semana com você, tá? Obrigada de coração pela sua audiência, pelo seu carinho, pela sua atenção e por toda essa energia boa que a gente compartilha aqui. Eu desejo um final de semana gostoso. É, maravilhoso. Na segunda-feira estarei de volta com mais Toque de Mulher aqui no mesmo horário. Beijo no seu coração da Tati Invade, fica com Deus e até segunda-feira. Tchau, gente!

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2: 10 horas.

Cláudia. Quero saudar a todos, a partir da Rádio Evangelizar, de onde tudo começa. As rádios, sob o olhar de Nossa Senhora, eu a chamo de modo carinhoso, sob o título de Nossa Senhora do Carmo, madrinha da obra Evangelizar. E mais, estamos juntos, do Filho e do Espírito Santo. Amém. O Evangelho nos diz que Jesus entrou no templo e observou tudo. Mas, como já era tarde, saiu para Betânia com os 12. No dia seguinte, quando saíam de Betânia, Jesus teve fome. De longe, viu uma figueira coberta de folhas e foi até lá ver se encontrava algum figo. Quando chegou perto, encontrou somente folhas, pois não era tempo de figos. Então Jesus disse à figueira: que ninguém mais coma este fruto. Os discípulos escutaram quando ele disse: que ninguém mais coma deste fruto, e os discípulos escutaram. Jesus entrou no templo e começou a expulsar os que vendiam, os que cobravam no templo. Derrubou a mesa dos cambistas, as cadeiras dos vendedores de pombas. Ele não deixava ninguém carregar nada através do templo. E ensinava o povo dizendo: minha casa será chamada casa de oração para os povos, não é isso que está escrito? No entanto, vós fizestes dela uma toca de ladrões. Os sumos sacerdotes, os mestres da lei, ouviram isso e começaram a procurar uma maneira de matá-lo. Ao entardecer, Jesus e os discípulos saíram da cidade. Na manhã seguinte, quando passavam, Jesus e os discípulos viram que a figueira tinha secado até a raiz. Pedro lembrou-se e disse a Jesus: ora, mestre, a figueira amaldiçoada secou. Jesus disse: tende fé em Deus. Em verdade eu vos digo, se alguém disser a essa montanha: levanta-te e atira ao mar, e não duvidar no seu coração,

0: será. Senhor, pedi e recebereis, procurai e achareis, também são tuas palavras. E é isso exatamente que queremos pedir hoje. Queremos pedir e clamar por intercessão de Nossa Senhora. Que não duvide o nosso coração. Que não duvide e não fraqueje a nossa fé. Senhor, eu retomo a tua palavra. Tende fé em Deus. Senhor, aumentai a minha fé. E ele continua. Se alguém disser à montanha, levanta-te e atira ao mar, e não duvidar no seu coração, mas acreditar que isso vai acontecer, assim acontecerá. Senhor, olhai, olhai com misericórdia na intenção de cada pessoa que está rezando, cada pessoa que está pedindo, cada pessoa que está clamando. Senhor, pelas ondas do rádio, pessoas que estão dirigindo, pessoas que estão numa fila para ser atendida por algum médico, alguém que está procurando um emprego e já há tempo só recebe não. Vamos ligar e esta ligação não chega. Pessoas que estão pedindo e clamando a libertação de um vício. Senhor, nós nos apegamos à tua palavra para pedir, clamar, suplicar. Atenda-nos, Senhor, por intercessão da Santa Virgem Maria, tua mãe e nossa mãe, fechando este mês de maio, fechando com as mil ave-marias. Bem sabemos, Senhor, que quem precisa de oração somos nós. Atenda-nos, Senhor. Escute-nos, Senhor. Que a tua palavra se realize nesta pessoa que está com uma ferida aberta, nesta pessoa que está numa máquina fazendo hemodiálise, fazendo tratamento contra o câncer, uma quimioterapia, uma radioterapia. Seu orar, seu clamar, não resistirão ao poder de meu Deus. Senhor Deus, olhai com misericórdia, escutai com bondade. São apelos de pessoas que às vezes não têm a quem pedir socorro e fazem da oração o último grito, um apelo. Olhe para as pessoas doentes, para as pessoas acamadas e tenha misericórdia, Senhor. Tenha misericórdia, Senhor, porque somos pecadores. Tenha misericórdia porque somos necessitados. Sexta-feira também lembramos a tua misericórdia, Senhor. Escutai-nos, atendei-nos, aliviai o fardo da vida. Eu vou para o intervalo, eu volto já, volte comigo.
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0: 43. 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

0: E eu quero dividir com você este momento tão forte que hoje celebramos. Temos o programa, ao meio-dia presido a missa. E logo depois da missa, imediatamente, você vai poder acompanhar pela TV Evangelizar, pelo YouTube Padre Manzotti, na íntegra, a recitação de 1000 Ave Marias. E é de grande importância. Divido com você, porque, é claro, todos aqueles que já mandaram e eu já levei o primeiro livro até a ermida de Nossa Senhora. Hoje, nas redes sociais, eles irão colocar o material. Você está vendo imagens. Já levamos. E todas essas intenções que ao longo do mês foram mandadas, foram colocadas com muita oração, com muito carinho, com muita confiança na intercessão de Nossa Senhora, lá na ermida de Nossa Senhora de Fátima, em Portugal. Hoje também já estão lá. Mas se você ainda não fez, pode fazê-lo. De que forma? A melhor forma e mais rápida para chegar até a 1 da tarde. 0800 410 6060. Fale com os nossos atendentes, moças, rapazes, e diga: olha, eu quero meu nome nas 1000 Ave Marias. Outra forma também certeira é 41, WhatsApp 41 3221 6060. Faça isto, faça agora, ainda é tempo. Rafaela, que a paz de Jesus esteja com você.
1: Bom dia, padre, a sua bênção.
0: Deus abençoe. Você fala de onde?
1: Eu falo dos Estados Unidos, da cidade de Denbury.
0: Minha saudação a Denbury e a todos, sim, os brasileiros que me acompanham nos Estados Unidos. Diga lá, como é que você me acompanha ali, filha?
1: Eu acompanho pelo aplicativo da Rádio Evangelizar, é preciso.
0: Tá bom, então a palavra é sua, querida.
1: Padre, hoje eu venho aqui pedir uma oração. Há 1 mês e 18 dias,

0: eu me casei na igreja e desde esse dia eu tenho vivido uma batalha espiritual muito forte. E sendo um deles com a família, esposo, desde que eu conheci o meu marido, eu fui bem aceita pela família dele.
1: Sim.
0: E no dia do nosso, como os nossos pais não eram vir, a gente fez uma trama que eles pudessem ganhar esse momento da vida. E por alguma coisa que aconteceu, o pai e a avó do meu esposo, que são pessoas que ele ama, assim, que não tem explicação, não foram. E depois disso, o pai e a avó bloqueou ele. Desde então, ele não tem contato mais com o pai e com a avó, não deram explicação, não falaram nada, só bloquearam ele. E nisso, meu marido tem andado muito triste. Às vezes eu encontro ele chorando, reclamando, porque ele vem de um trauma muito forte da infância.
1: Entendo.
0: Então, isso que está acontecendo está abrindo outra ferida que Deus tinha restaurado. Então, está abrindo outra ferida no coração dele. E isso tem trago algumas alfinetadas para o nosso casamento. Porque, às vezes, eu encontro ele chorando e eu sinto culpada disso. Porque eu penso, e se eu não tivesse na vida dele, ele não estaria passando por isso.
1: Filha.
0: E se eu não tivesse aqui, eu fico carregando uma culpa, o porquê que eles não gostam de mim, o porquê que eles não me aceitam, o porquê que eles não aceitam o nosso matrimônio. E me dói muito ver a situação que o meu marido tá, padre, porque ele tá numa situação, assim, complicada, porque de um lado é a família de sangue, do outro é a esposa, a família que ele tá construindo hoje. Então eu entendo ele e desde então eu tô em fortes orações, muito joelho no chão, padre, pedindo a Deus, a Nossa Senhora Aparecida, que eu sou muito devota. Que ela restaure a união dessa família, restaure o coração do meu esposo que anda tão ferido, tão machucado. E que eles possam um dia perceber que a única coisa que eu quero para o filho dele é o bem. Não só o bem de ter uma vida boa, mas o bem de ser um homem de Deus. Meu marido, padre, ele não frequentava a igreja. E hoje, graças a Deus, todos os domingos, depois que a gente se conheceu, é sagrado o nosso domingo na igreja. Hoje a gente faz parte de um grupo de casal. A gente se casou na igreja, ele fez recentemente a catequese e a crisma. E assim, é coisas que eu quero para ele hoje, é isso, é que ele ganhe o reino dos céus. Então hoje, padre, eu gostaria de pedir essa oração porque eu tô com um fardo. Eu tô com cansaço, eu tô exausto, eu tô me culpando por algo que eu não sei o que eu fiz.
1: Então, eu deixei você falar, se desabafar. Mas, Rafaela, eles já sabiam que vocês se relacionavam, que vocês estavam 7 anos juntos?
0: Sim, a gente então, veio do Brasil juntos.
1: Então, o que eu quero te dizer, o problema não está em você. Filha, vou repetir. Houve alguma desavença entre você e a avó e o pai dele?
0: Nunca, padre.
1: Então, o problema não está em você. E eles vão aceitar. É momentâneo. Bloquearam. É momentâneo. É um ato de um profundo egoísmo da parte deles. Não carregue a culpa. Você mesmo elencou, e isso é importante quando vir esse sentimento de culpa, o quanto vocês juntos cresceram diante de Deus.

0: tomada da igreja. Vocês são felizes, não são?
1: Sim, padre.
0: Hoje ele está triste. Hoje, deixe ele viver esse momento. Não é o que ele está vivendo, é como se fosse um sentimento muito...

0: coração. Talvez para você é mais fácil falar dos sentimentos. Para ele, não. Talvez para ele, pelos traumas que ele passou, falar das dores é difícil. Apenas esteja carinhosamente presente. O matrimônio de vocês não foi um erro. Você escutou o que eu falei?
1: Sim, padre.
0: Você escutou? O Sim. matrimônio de vocês não foi um erro, foi uma bênção. Duas que tomam hora de cobranças, não é hora entre vocês de cobrança. É você estar amorosamente presente e às vezes silenciosamente. Nem diga para ele tudo isso que você me disse. Não deixe o sentimento de culpa crescer. Vai passar, se acredita em mim? Se acredita em nome de Jesus, eu estou proclamando em nome do Senhor Jesus das Santas Chagas. Este momento difícil vai passar.
1: Amém.
0: E levarei nas mil ave-marias. Eu vou para o intervalo, eu volto já. Conte com as nossas orações.
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Com certeza, Rafaela, levarei sua intenção na missa do meio-dia e nas mil ave-marias. Ela falava de Danbury, nos Estados Unidos, acompanha pelo aplicativo. Também quero saudar

0: a web rádio insuperável de Framingham, Massachusetts, também nos transmite lá a web rádio mundial FM de Radford e agora, recentemente, web rádio Milícia do Espírito Santo, Carolina do Sul. Minha saudação a toda a comunidade da Missão Estados Unidos e, de modo particular, ao nosso querido embaixador nos Estados Unidos, Padre Adriano Lessa. Aproveito para lembrar, povo dos Estados Unidos, eu estarei no mês de agosto. E digo duas datas. Dia 15 e 16, nós teremos em Hudson, Massachusetts, o retiro da obra Evangelizar é Preciso, Missão Estados Unidos. Será no Clube Português, dia 15, é um sábado, das 8h30 às 5. Domingo, dia 16, das 8h30 às 5 da tarde. Faça sua inscrição pelo site padrereginaldomanzotti.com.br e também pode fazer pela Missão Estados Unidos no Instagram, @missão.usa. Dia 15 e 16, retiro. Dia 22 de agosto, eu estarei em Delham, em New Jersey. Momento de espiritualidade inabalável. Com fé, a tempestade vai passar. Será na Escola Católica da Sagrada Cruz, das 8 da manhã às 5 da tarde. Garanta sua presença, faça sua inscrição. Nós vamos à leitura orante de Jó. Escute o que as pessoas têm dito.
1: Sou uma filha de Deus de algum lugar do Brasil. Padre do céu, estava ansiosa esperando pela leitura do livro de Jó.
0: Olha,
1: ela
0: aí
1: é simplesmente impactante.
0: De fato.
1: É fantástica. Ela é um ensinamento para a nossa vida diária. Ela é um tapa na cara de todos nós, de como devemos agir diante das dificuldades.
0: Com
1: Porque
0: certeza.
1: Muitas vezes a nossa fé ela é muito infantil. É, no sentido de criança birrenta mesmo,
0: sim,
1: sabe? Às vezes a gente pede as coisas para Deus e as coisas não saem como planejado.
0: Isso.
1: E a gente logo se revolta. Mas é isso, que possamos ter um pouquinho da grandeza de...
0: Capítulo 21. A resposta de Jó a quem ontem discursou, que foram palavras duras, Zofar, o mais tenaz, o mais ferrenho crítico, foi ontem, capítulo 21, no versículo 2, ele é o que vocês podem dar, escutar com atenção as minhas palavras, com que depois de eu ter, vocês podem zombar de mim. Veja, eu dizia há pouco para a pessoa, há certos momentos que não tenho o que falar, é estar presente e escutar. A presença silenciosa. Tem horas que não há palavras do que dizer. O sentimento está muito à flor da pele. São pequenos gestos de carinho que fazem toda a diferença. Escutem com atenção minhas palavras. Versículo 4. Não é de nenhum ser humano que eu queixo, e por isso estou tão impaciente. Se vocês olharem para acontecimentos em nossa vida, que quando você lembra, você leva um susto. Quando você acorda, acorda com até um certo desespero. Meu Deus, eu queria continuar dormindo, porque não é verdade que isso está acontecendo na minha vida. Eu estou perturbado. Eu me sinto perturbado. Jó viveu isso. Vai comer, não tem vontade, não tem fome. Tenta assistir algo na televisão, mas parece que não, nada te pega. Vai rezar. Não sabe. Você já passou por esta situação? É isso que Jó está dizendo. Se vocês olharem para mim, porão a mão na boca, assustados. Quando eu penso no que aconteceu, versículo 6, talvez você se identifique hoje com Jó. Quando eu penso no que está acontecendo na minha vida, Eu fico perturbado, meu corpo treme.

0: Amy!
1: Jó continua. Por que será que os maus continuam vivos? Por que chegam ricos à velhice? Eles têm filhos e netos e vivem para ver os bem crescidos ao seu redor. Versículo 9. Um questionamento que muitas pessoas fazem, e não tenha vergonha disso. Questionar não é duvidar. Nada ameaça a segurança dos seus lares. Deus não os castiga. Versículo 14. No entanto, a Deus eles disse: deixe-nos em paz. Não queremos saber das tuas leis. Quem é Deus Todo-Poderoso para que o adoremos? Que adianta fazer oração a Ele? Os maus progridem pelos seus próprios esforços. Mas eu não aceito o seu modo de pensar. Versículo 19. Vocês dizem que Deus castiga o filho pelo pecado dos pecados do pai. Mas é o pai que deveria ser castigado para que aprendesse a lição. Repito, olhe um conceito que ainda perdura até hoje e Jó já destrói. Que os filhos pagam pelo erro dos pais. Como se Deus amaldiçoasse, como se Deus, pelo pecado dos pais, amaldiçoasse os filhos. Isso não é verdade. Olha que questionamento forte, atenção, capítulo 21, versículo 19. Vocês dizem que Deus, pelo pecado dos pais, mas é o pai que deveria ser castigado para que aprendesse a lição. Que o pecador receba seu próprio castigo e ele sinta o peso da ira do Todo-Poderoso. Eu vou para o intervalo e eu volto. Mas eu deixo uma pergunta no ar. Na tua cabeça,

0: intervalo e eu volto. Mas eu deixo uma pergunta no ar. Na tua cabeça.
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0: E continuando a leitura orante de hoje, que se você perdeu agora, tem às 10 da noite, mas essa leitura orante eu queria muito que se mandasse para as pessoas. No versículo 19, eu vou escrever na minha Bíblia e convido você a fazer. Coloque um paralelo. João, capítulo 9, versículo 2 a 3. Eu escrevi. Por quê? Porque exatamente esse texto, Jesus interpreta. Caminhando, João 9:1, viu Jesus um cego de nascença. Os seus discípulos indagaram a ele: Mestre, quem pecou, este homem ou seus pais, para que nascesse cego? Jesus respondeu: Nem este pecou, nem seus pais. Mas é necessário que ele se pare de Deus. Nem tudo acontece fruto do pecado. Você se encontra perturbado. Tudo acontece fruto do pecado. As coisas acontecem. Você se encontra perturbado. Se ler do livro Inabalável, página 95. Padre, eu já li o livro inteiro. Pegue a página 95. Questionar não é sinal de incredulidade, mas de busca. Por si só, um movimento de fé. Vou repetir. Você viu o que Jó disse? Eu estou perturbado. Eu não consigo sentir alegria. Eu não concordo com esta forma de vocês compreenderem Deus. Questionar. Página 95 do livro Inabalável. Não é sinal de incredulidade, mas de busca. E toda busca sincera é por si só um movimento de fé. Eu não posso continuar a leitura, mas você pode. Página 95. É uma explicação mais aprofundada do texto. Senhor, nada me perturbe, nada me amedronte, tira essa batedeira de Deus, tudo passa, Senhor, há quem tem Deus, nada falta. Esta foi a leitura orante de hoje, se me permite, até peguei duas Bíblias hoje, pega esse texto. Pega essa leitura, será colocado no YouTube Padre e mande para alguém. Leilani, falei certo, senhor?
1: Alô, padre.
0: Seja bem-vinda, Leilani. De onde você fala?
1: Eu falo do Rio de Janeiro, São Gonçalo.
0: Meu abraço a Rio de Janeiro.

0: Mosteiro São Gonçalo. E como que você me acompanha?
1: Pela Rádio Catedral.
0: Você já tentou na sua casa sintonizar a TV Evangelizar 16.1?
1: Não.
0: Faça isso e se conseguir, depois me mande um áudio no 41-3221-6060. E se alguém do Rio conseguir, mande para mim um áudio. Tô ansioso. Ali no Rio de Janeiro, canal aberto, 16.1. Diga, Leilânia, palavra é sua. Deus.
1: Eu sofro de depressão há 14 anos.
0: Fale mais alto, querida.
1: Eu sofri de depressão há 14 anos.
0: Tá.
1: Eu fui há 3 meses eu fui diagnosticada com esquizofrenia.
0: Tá.
1: Eu tenho depressão, ansiedade e bipolaridade, além da esquizofrenia. E, infelizmente, eu já tentei suicídio 10 vezes.
0: Misericórdia pelas santas chagas.
1: E, por causa disso, eu adquiri uma arritmia cardíaca. Porque a última tentativa, eu tomei alguns remédios, né? E foi muito forte. E então, eu fiquei mal. Então, agora eu descobri que eu tô com arritmia cardíaca por causa disso.
0: Tá.
1: E eu, como eu falo para as pessoas não entendem que eu sofro disso. Então, muitas pessoas... Eu perdi todos os meus amigos.
0: Certo.
1: Porque eles me abandonaram no momento que eu mais precisei.
0: Parece que eu estou escutando a história de Jó.
1: É, eu estava ouvindo e eu estava vendo que é parecido com a minha. E a minha mãe, eu perdi meu pai tem 12 anos e a minha mãe é a única pessoa que vive comigo, que luta comigo diariamente.
0: Tá.
1: Para enfrentar as minhas crises, os meus desesperos. E tá difícil, padre.
0: Eu deixei você falar. Você fez uma anamnese, você fez um relatório de todas as suas doenças. E eu acolho e acredito piamente que a vida para você, viver para você, é um fardo. Mas eu tenho uma pergunta para você. O que você tem feito, tá, o diagnóstico você sabe, mas o que você tem feito para vencer este diagnóstico? Você está com acompanhamento médico?
1: Tô.
0: Você toma remédio?
1: Tomo.
0: Certinho?
1: Certinho.
0: E a tua vida? E a tua vida espiritual?
1: Padre, eu tive uma experiência, né? E como que se diz a palavra?
0: Fala mais alto.
1: Eu tive uma experiência há pouco tempo. E eu comecei a fazer a crisma na minha igreja.
0: A catequese.
1: E quando faltava 3 semanas para acontecer a crisma, eu larguei por causa da depressão.
0: Filha, eu entendo, mas não aceito.
1: É, eu também não.
0: Então você vai voltar e você vai conversar com a sua antiga catequista na sua paróquia. E você vai concluir. Filha, volta a dizer, saber o diagnóstico é importante para o médico. Para você é importante o que fazer para vencer isso. A dimensão espiritual é importantíssima. Volte, faça essas 3 semanas e com uma licença do pároco, e o padre pode obter essa licença do bispo, você pode ser crismada em qualquer período do tempo. Eu não estou arrumando uma solução fácil. Diante do teu caso, eu como padre, como pároco, agiria assim. Pediria uma licença ao bispo para a crisma, para que você continuasse. Mas e a missa?

0: dominical, a visita ao Santíssimo Sacramento. Está faltando Deus na tua vida, um pouco mais, filha. Você precisa se agarrar em Deus para se levantar mais fácil. Alô?
1: Alô, tá me ouvindo?
0: Levarei seu nome em oração. Volto já.
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3: Eu falava com a Leilane, Rio de Janeiro. Lá temos a canal aberto, TV Evangelizar, canal 16.1. Ela citava a Rádio Catedral FM, Cone Gomar, Rádio Nossa Senhora de Copacabana, Paulo Nabuco, Cardeal Arcebispo Dom Orani João Tempesta.

Cidade FM, Jequitibá, Minas Gerais, Cultura FM, Três Lagoas, Mato Grosso do Sul, Poço Dantas FM, Poço Dantas, Paraíba, Estilo FM, Braço do Norte, Santa Catarina e OT TV, OT pela internet, IBL, Imperatriz Maranhão. E hoje, aniversário do Padre Kleina, ele que é meu da obra, Celizar, no sábado também, 18 horas. Que Deus o abençoe, Padre Cláudio, por ser o colaborador da obra Evangelizar é Preciso. Filhos queridos, nós estamos chegando no final do mês de maio. Eu quero agradecer a quem colaborou, mas você recebeu, junto com o Jornal do Evangelizador, um boleto extra. E eu quero pedir, por favor, passe hoje no banco. Vá na casa lotérica. Filhos, nós estamos com 17% de adesão. Eu vou repetir, 17%. Fiquei surpreso, pasmo e um tanto triste chegando da peregrinação, me deparar com esta realidade. Eu quero pedir ao seu coração que faça a sua doação extra, a sua doação mensal. É aquela religiosa, na parte branca. A extra é essa parte verde. Nós estamos com 17% desta segunda etapa. E olha que o mês passado fechamos em 39%. Obrigado, viu, a quem doou. Muito obrigado. Mas eu peço ao teu coração hoje, nesse último dia útil, do mês de maio, no meio dia das mil ave-marias, toma uma decisão agora, antes do almoço ou depois do almoço, faça a sua doação extra. Eu te peço, na confiança e no amor de Nossa Senhora, nós estamos precisando muito da sua colaboração hoje, na campanha extra das Santas Chagas. Por favor, desculpe o meu desabafo, mas é um desabafo de quem confia na obra, confia em Deus, mas confia em você. Por favor, faça sua contribuição. Amém. Juntos, para a novena, segundo dia, Jesus das Santas Chagas pela libertação dos vícios. Senhor, Pai misericordioso, pelas santas chagas do teu filho Jesus, concedei vida a todos aqueles que se encontram encarcerados em um vício, escravos de alguma droga. Senhor, Pai cheio de misericórdia, pelas santas chagas gloriosas de Jesus, libertai da escravidão o vício das drogas, bebida, cigarro, compulsões, mentiras, jogos. Quebrai todas as cadeias e os grilhões dessas pessoas, cujos nomes cito agora, diga o nome da pessoa. Confia no Senhor, pedi e recebereis, procurai e achareis. Senhor, Pai misericordioso, Deus da vida, pelas santas chagas de teu filho, libertai da carência, dos traumas, desgostos,

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7: 10h58.
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16: 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O ministro da Fazenda, Dário Duriga, afirmou que a segunda fase da Operação Carbono Oculto, deflagrada nesta quinta-feira 28, busca promover uma asfixia financeira da engrenagem que abastece as organizações criminosas. A investigação apura a atuação do PCC, o primeiro comando da capital, em um esquema de fraudes, sonegação e lavagem de dinheiro no setor de combustíveis. Dário Duriga explicou que o combate às organizações criminosas acontece no andar de cima, olhando a parte financeira que abastece e dá oxigênio ao crime organizado. 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
18: Sexta-feira, 29 de maio de 2026. A partir de agora, informação do jeito que você precisa, com agilidade, com responsabilidade e com a nossa equipe sempre checando os fatos para você obter a verdade daquilo que realmente acontece. Muito obrigado pela sua audiência e principalmente

Obrigado pela sua confiança, você que abre a porta do seu lar, do seu trabalho, do seu automóvel ou de onde quer que você esteja ouvindo e acompanhando o nosso informativo de meia hora. Hoje, Dia Mundial da Saúde Digestiva, dia do IBGEano, Dia Internacional do Everest, Dia do Estatístico, Dia Internacional dos Soldados da Paz das Nações Unidas, Dia Mundial da Energia, Dia do Geógrafo e Dia de São Maximino. Dia de você ficar bem informado aqui com a gente também no JVN. Atenção, contribuinte! A gente tem trazido durante toda a semana praticamente informações sobre a prestação de contas com o Leão. Está terminando. Acaba na noite de hoje, exatamente às 11 horas, 59 minutos e 59 segundos, o período para o envio da declaração do Imposto de Renda 2026. E o recado dos especialistas é bem direto. Entregue o documento de qualquer forma, mesmo que ele esteja incompleto. Quem deixar passar o horário vai enfrentar uma

0: Se você enviar o documento com erros para fugir da multa, não se preocupe. O fisco permite depois fazer a correção por meio de uma declaração retificadora em até 5 anos, desde que o seu nome não caia antes na malha fina. Até o início da noite de ontem, quase 39 milhões de pessoas já tinham prestado contas. Esse número representa quase 90% das 44 milhões de declarações esperadas para este ano. Entre os documentos que já estão com o governo, quase 60% têm direito a receber restituição em dinheiro. Vale lembrar que são obrigadas a declarar todas as pessoas físicas que receberam rendimentos tributáveis acima de R$ 35.584 ao longo do ano base. Kleber Ramos junto com você a partir de agora. Seja bem-vindo, bem-vinda. O JVN está no ar.
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0: Estados Unidos classificam Comando Vermelho e Primeiro Comando da Capital como grupos terroristas estrangeiros. Operação contra o PCC mira bancos paralelos e revela desvio de bilhões de reais no mercado de combustíveis. Drone militar da Rússia invade espaço aéreo da Romênia e explode contra prédio residencial na fronteira. Empresária acusada de torturar e matar filhotes de animais em vídeos para a internet é solta em São Paulo. Dólar cai e bolsa recua no Brasil após dados econômicos americanos e acenos de paz no Oriente Médio. Programa Desenrola para empresas ultrapassa 8 bilhões de reais em dívidas renegociadas no país. Estas e outras notícias a partir de agora. 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
0: O governo dos Estados Unidos tomou uma decisão de forte impacto político e militar. Em um comunicado oficial, o Departamento de Estado americano anunciou que vai classificar as facções criminosas brasileiras, o Comando Vermelho e o PCC, como organizações terroristas estrangeiras. A medida passa a valer de forma oficial a partir do dia 5 de junho, com base nas leis de imigração dos Estados Unidos, em uma ordem assinada pelo presidente americano Donald Trump. O secretário de Estado americano, Marco Rubio, afirmou textualmente que o Comando Vermelho e o PCC são duas das organizações mais violentas do Brasil, comandando milhares de membros e coordenando ataques cruéis contra policiais, autoridades e cidadãos civis. Ele destacou ainda que o alcance e as redes dessas facções já cruzaram as fronteiras brasileiras, atingindo outros países da América Latina e o próprio território dos Estados Unidos. Nos bastidores, diplomatas e autoridades brasileiras tentavam segurar essa decisão há meses. A grande preocupação é que essa classificação de terrorismo abra caminho para intervenções militares americanas em solo brasileiro, além de sanções financeiras severas contra a economia nacional. Analistas de segurança alertam que a medida traz um risco real para a soberania do país e pode acabar destruindo investigações conjuntas entre as polícias. Isso porque as informações sigilosas compartilhadas passariam a ser centralizadas à CIA, que é a agência de inteligência americana, ou por órgãos das Forças Armadas dos Estados Unidos. A mudança reflete a nova postura de Trump na América Latina, que foca na guerra contra o chamado narcoterrorismo. Recentemente, navios militares americanos bombardearam embarcações no Caribe e forças dos Estados Unidos invadiram a Venezuela para capturar o presidente Nicolás Maduro, usando a mesma justificativa.
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0: O Ministério Público de São Paulo e a Receita Federal uniram forças para combater o coração financeiro do crime organizado. Uma grande operação policial foi desencadeada nos estados de São Paulo, Paraná, Mato Grosso do Sul, Minas Gerais e Rio de Janeiro. O objetivo principal é destruir a infiltração da facção criminosa PCC no mercado de combustíveis do país. Os investigadores miram um esquema pesado de fraudes fiscais, sonegação de impostos e lavagem de dinheiro. A operação foi

0: batizada de Fluxo Oculto, sendo um desdobramento de uma ação anterior que já investigava o avanço dos criminosos em distribuidoras e postos de combustíveis. Desta vez, o foco total das autoridades está concentrado sobre 6 fintechs, que são empresas de tecnologia financeira que funcionavam como bancos paralelos para o crime. Segundo promotores do GAECO, essas 6 empresas financeiras criaram uma rede para movimentar e limpar o dinheiro que circulava entre postos de gasolina e fundos de investimentos controlados pela facção. Além do roubo do colarinho branco, os criminosos também atuavam na adulteração direta do combustível entregue aos motoristas. O grupo desviava um produto químico chamado nafta petroquímica para terminais e postos, vendendo o solvente por meio de empresas fantasmas para batizar a gasolina. Ao todo, 55 mandados de busca e apreensão estão sendo cumpridos por policiais civis e promotores de justiça de 4 estados. O tamanho do rombo causado impressiona as autoridades.
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0: A guerra na Ucrânia cruzou de forma perigosa as fronteiras da Europa e atingiu diretamente um país vizinho que faz parte da Aliança Militar do Ocidente. O Ministério da Defesa da Romênia confirmou oficialmente que um drone de ataque da Rússia invadiu o espaço aéreo do país e despencou contra um edifício de apartamentos. O caso grave aconteceu na cidade de Galati, que fica bem perto da fronteira com o território ucraniano e deixou 2 pessoas feridas. Segundo o exército romeno, as forças russas realizaram um ataque pesado durante a madrugada utilizando aeronaves não tripuladas. O alvo dos bombardeios eram instalações civis e estruturas da Ucrânia, que ficam próximas ao rio que separa os dois países. No meio do ataque, um dos drones russos mudou de rumo e cruzou a fronteira da Romênia. Os radares de defesa aérea do país conseguiram rastrear o aparelho voador enquanto ele passava pela zona sul da cidade de Galati. Pouco tempo depois, o drone se chocou com força contra o telhado do prédio de moradia, provocando uma explosão e um incêndio imediato. Essa não é a primeira vez que pedaços de armas russas são encontrados em solo romeno desde o início da invasão da Ucrânia, em 2022. Mas os militares alertam que esta é a primeira vez que um drone russo atinge diretamente uma área residencial com moradores dentro do território da Romênia. Assim que o perigo foi detectado, se aproximando da fronteira, o exército ativou os protocolos de emergência. 2 caças F-16 da Força Aérea de Romênia decolaram às pressas de uma base militar para tentar interceptar e combater as ameaças no ar. No lado ucraniano, um alerta de bombardeio nacional foi tocado durante toda a madrugada por causa do risco de novos ataques da Rússia. O incidente na Romênia joga mais combustível na fogueira entre as tensões internacionais que já, né, são grandes. Pelas regras da aliança, qualquer ataque contra um país do grupo da OTAN pode ser considerado uma agressão contra todos os membros, incluindo os Estados Unidos. Autoridades europeias e comandantes militares se reuniram para avaliar a gravidade da invasão do espaço aéreo e decidir quais medidas diplomáticas e de segurança serão tomadas para proteger as fronteiras internacionais.
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0: O mercado financeiro viveu um dia ontem de alívio no câmbio, mas de perdas nas ações brasileiras. O dólar comercial encerrou os negócios em queda de 0,57%, vendido a R$ 5,32. A moeda americana começou o dia pressionada, batendo a casa dos R$ 5,07, mas perdeu força logo após a abertura dos mercados em Nova York. Na cotação mínima da tarde, a divisa chegou perto dos R$ 5,02. Apesar do recuo, o dólar ainda acumula um avanço de mais de 1,5% no mês de maio, enquanto o acumulado de 2026, a queda da moeda estrangeira passa dos 8%. O movimento de baixa do dólar foi provocado pela calmaria na política internacional. Enquanto isso, o índice Bovespa foi na contramão de Nova York e fechou o pregão em queda de 0,39%, aos 175.063 pontos. O resultado negativo da bolsa foi puxado principalmente pela queda das ações da Petrobras, que sofreram com a grande oscilação nos preços internacionais do barril de petróleo. Além disso, os investidores nacionais preferiram agir com cuidado redobrado por causa do medo de que os juros continuem subindo no Brasil nos próximos meses, o que encarece o crédito e prejudica o lucro das grandes empresas brasileiras.
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2: Olá, hoje é sexta-feira e você confere a previsão do tempo para a região norte. O calor continua predominando em grande parte da região. Pancadas de chuva devem ocorrer entre a tarde e a noite, principalmente no Amazonas, Pará e Acre. Tempo abafado e alta umidade do ar, importante manter a hidratação. Para a região nordeste, o litoral segue com possibilidade de chuva rápida por conta da umidade vinda do oceano. No interior, o tempo permanece mais seco e quente, especialmente no sertão nordestino. Para a região centro-oeste, dia de sol entre nuvens com calor durante a tarde. A chance de pancadas isoladas de chuva em áreas do Mato Grosso e Goiás. Tempo firme em boa parte da região. Para a região sudeste, o tempo fica estável na maior parte dos estados, com manhã mais amena e tarde quente. Possibilidade de chuva rápida e isolada em áreas de Minas Gerais e do Espírito Santo. Para a região sul, uma frente fria pode provocar aumento de nuvens e chuva em pontos do Rio Grande do Sul e Santa Catarina. No Paraná, o tempo segue parcialmente nublado, com temperaturas mais baixas ao amanhecer.
0: Fechamos por aqui a primeira parte do Jornal Virou Notícia, já, com outras informações e destaques importantes do Brasil e do mundo.
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0: Olá, já estamos de volta com o JVN. Informação com credibilidade sempre aqui na sua rádio. Uma excelente notícia para o bolso dos microempreendedores e donos de pequenos negócios no Brasil. O novo programa Desenrola, voltado para pessoas jurídicas, atingiu uma marca histórica. Em menos de um mês de funcionamento, já movimentou mais de 8 bilhões de reais em renegociações de dívidas, alcançando cerca de 75 mil operações financeiras realizadas em todo o território nacional. O ministro do Empreendedorismo e da Microempresa, Paulo Pereira, destacou que o grande foco é dar fôlego financeiro para as empresas que estão sufocadas por contas atrasadas, oferecendo taxas de juros muito menores do que as cobradas pelos bancos tradicionais, além de prazos longos para o pagamento das parcelas. O programa de reestruturação permite que as empresas acabem de vez com as dívidas ativas e empréstimos anteriores que foram contratados dentro do próprio banco, usando recursos de programas oficiais como o Pronampe e o Procred 360. Outro ponto forte apresentado é o apoio especial para as mulheres que comandam negócios. As empresas lideradas por empreendedoras ganham regras facilitadas na hora de buscar novos créditos, contando inclusive com um limite maior de faturamento permitido, que subiu para 60%. Acabou ajudando muito o comércio e as pequenas empresas, já que quase 2% dos trabalhadores autônomos e empreendedores do país ainda atuam no mercado informal, usando o CPF para movimentar as finanças dos negócios. Nas mesas de negociação para os cidadãos comuns, os descontos oferecidos para limpar o nome chegam a marcas impressionantes, variando entre 39% do valor total da dívida acumulada. Além disso, os juros foram travados em no máximo 1,99% ao mês e o trabalhador tem opção de usar o dinheiro do fundo de garantia por tempo de serviço para quitar as parcelas e sair do sufoco de forma definitiva. Quem se interessar em participar do programa Desenrola, tanto para empresas quanto para pessoa física, deve procurar as instituições financeiras onde as dívidas estão cadastradas.
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0: Uma decisão da Justiça de São Paulo causou revolta entre defensores dos direitos dos animais e indignação. Uma empresária suspeita de torturar e matar filhotes de animais para lucrar com a venda de vídeos na internet foi colocada em liberdade poucas horas após ser presa pela polícia. A soltura relâmpago aconteceu no centro da cidade. Segundo as informações policiais, os agentes que realizaram a prisão não conseguiram acessar os telefones celulares da suspeita para fazer a perícia imediata nas imagens gravadas. Por causa dessa barreira técnica e da falta de um flagrante no exato momento das mortes, a mulher acabou sendo liberada para responder os processos em liberdade. Ela foi indiciada pelos crimes de maus-tratos a animais e atos obscenos. A investigação policial revela detalhes perversos sobre a atuação. A mulher comandava uma produtora de vídeos de sadismo e gravava a si mesma esmagando animais com os próprios pés e as mãos. As imagens, chocantes, eram comercializadas em plataformas fechadas na internet para clientes ricos em países da Europa. Os compradores pagavam valores que variavam entre 20 e 50 euros por cada arquivo, dependendo do nível de crueldade e do sofrimento do bicho. Durante a busca realizada na casa da suspeita, os policiais civis apreenderam diversos sapatos de salto alto que aparecem sendo usados nos vídeos de tortura que agora servem como provas físicas do crime. A investigação contra a empresária começou bem longe do Brasil. Uma organização não governamental da Bulgária, focada na proteção animal, descobriu a rede de sadismo na internet, conseguiu acesso aos vídeos e fez uma denúncia formal à polícia brasileira. O caso foi repassado para a Delegacia de Crimes contra os Animais de São Paulo, que identificou a suspeita. Segundo investigadores, a mulher matava coelhos, pintinhos e filhotes de gatos usando os sapatos. A polícia agora tenta descobrir há quanto tempo o comércio ilegal funcionava e quantas gravações foram vendidas para o exterior. A advogada que defende a empresária informou que vai analisar todos os detalhes do inquérito policial antes de enviar um posicionamento oficial para a imprensa. O Ministério Público acompanha as investigações e prometeu rigor no andamento do caso.
12: Indicadores agropecuários.
0: O setor sucroenergético nacional abriu esta sexta-feira em ritmo acelerado de moagem e excelente aproveitamento industrial nas usinas do país. O valor do açúcar total recuperável segue firme e sustenta a média de R$1,22 por quilo. A persistência do clima seco de outono nas principais regiões produtoras do centro-sul do país acelera o ritmo das colhedoras no campo e eleva a concentração de sacarose por tonelada de cana. Esse cenário técnico favorece a produção de açúcar de alta qualidade, garantindo a excelente rentabilidade das usinas que buscam cumprir os contratos de exportação portuária. O mercado da mandioca industrial apresentou preços remuneradores e forte disputa pelas indústrias de amido e polvilho neste fechamento de semana. A tonelada da raiz de mandioca, posta na ficularia, está cotada na média nacional de R$ 675. O rendimento de amido por tonelada entregue continua sendo amplamente favorecido pelo clima seco deste mês de maio, o que eleva de forma considerável o ganho financeiro do produtor por carga descarregada. Para o agricultor brasileiro, a procura por parte das indústrias do setor segue muito aquecida, garantindo escoamento rápido e mantendo a liquidez imediata no campo. O setor hortifruti nacional registra um dia de preços valorizados e menor oferta de tomate de mesa nos principais entreportos do país. A caixa de 20 quilos do tomate salada longa vida está sendo vendida na média nacional de R$ 124. O declínio gradual das temperaturas e a ocorrência de madrugadas mais frias típicas do outono desaceleram o ciclo natural de maturação dos frutos nas videiras, reduzindo o volume de colheita diária no campo. Esse cenário de transição entre safras mantém um ambiente de negócios firme, exigindo do horticultor um controle rigoroso da classificação para garantir o padrão comercial. A pecuária de corte fecha a semana operando em patamares elevados e com forte firmeza nas principais praças paulistas de comercialização. O indicador do CPEA para arroba do boi gordo está cotado a R$ 347,20. O avanço definitivo da estiagem de outono acelerou o desgaste nutricional das pastagens em todo o país, reduzindo de forma drástica o volume de animais prontos criados a campo. Como as indústrias frigoríficas encontraram dificuldades para alongar suas programações semanais de abate, o poder de barganha continua concentrado nas mãos dos pecuaristas neste encerramento de maio.
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0: A gente começa com a Time Mania, concurso de número 2397. Dezenas sorteadas 01, 12, 15, 26, 53, 64 e 70. Time do coração, Amazonas. Ninguém acertou 7 dezenas. O prêmio acumulou agora em R$ 32 milhões para amanhã. 4 apostas fizeram 6 acertos, vão levar cada uma R$ 69.239,88. 205 apostas acertaram 5 números e vão levar cada uma R$ 1.930,03 cada uma. Tivemos também sorteio da Quina, concurso de número 7.037. As dezenas foram 09, 26, 42, 55 e 66. Ninguém acertou 5 dezenas. O prêmio acumulou agora para hoje em R$ 12 milhões. 51 apostas fizeram 4 acertos, vão levar cada uma R$ 9.969,54. 4.473 apostas acertaram 3 números. Cada uma vai receber R$ 108,25 cada. Loto Fácil, concurso de número 3.697. As dezenas foram 01, 05, 06, 07, 09, 10, 13, 15, 17, 18, 19, 20, 21, 24 e 25. Ninguém acertou 15 dezenas. O prêmio acumulou agora em 5 milhões de reais para hoje. 235 apostas fizeram 14 acertos, vão levar cada uma R$ 1.430,64. E para fechar, vamos falar da Mega Sena. Concurso de número 3.012, realizado ontem, as dezenas foram 05, 07, 17, 41, 42 e 49. Ninguém acertou 6 dezenas. O prêmio acumulou agora para amanhã em 10 milhões de reais. 23 apostadores fizeram 5 acertos, levam cada um R$ 42.953,33 da loteria. 2.040 apostas acertaram 4 dezenas e vão receber R$ 798,25. As apostas podem ser feitas diretamente nas agências lotéricas credenciadas pela Caixa e também pela internet.
12: Esportes.
0: O esporte fecha mais uma edição do JVN. A gente começa pela Copa Norte. Ontem, o Amazonas recebeu o Paysandu e a equipe visitante venceu pelo placar de 4-2. Na Copa Sul-Americana, o Tigre venceu o Alianza Atlético pelo placar de 2-0, América de Cali 0, Macará também 0. Pela Libertadores da América, Cerro Porteño 2, Sporting Cristal 0, Boca Juniors 0, Universidade Católica 1. O Palmeiras venceu o Júnior Barranquilla pelo placar de 4-1. E o Cruzeiro venceu Barcelona de Guayaquil pelo placar de 4-0. Hoje, pela Série D, tem Juventude e América Mineiro às 9 da noite. E na Série D tem América do Rio Grande do Norte e Central às 7:30 da noite. São os últimos destaques do JVN. Muito obrigado pela sua audiência, pela sua confiança. Nosso informativo volta segunda-feira com os principais fatos e acontecimentos do Brasil e do mundo. Até lá.
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5: 11:32.
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13: 11:35.

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3: 11:58.
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3: Alô, meus amigos, estamos chegando com mais um Painel Flashback no seu rádio, a sua viagem musical ao passado. Vamos matar saudades de grandes hits que marcaram época. E recordando hoje, grupo formado em 1968 pelos irmãos Ian no baixo e Roger Lavis na guitarra. Em 1974, lançaram o seu primeiro álbum, Rock the Boat, com o selo da Trojan Records. A formação inicial da banda era Funk Brown no vocal, Briley no vocal, Stephen Cat Curry na guitarra, Ivo Cooper no teclado, além dos irmãos Lewis. Em 1976, Jacob Miller assumiria os vocais do Inner Circle, banda da qual estamos falando, e a mesma começaria a fazer sucesso. Pouco tempo depois, os metais foram incorporados ao conjunto, através de Levlin Chang no sax alto, Leighton Johnson no trompete, ambos formados na banda Excelsior High School. Ao final de uma excursão aos Estados Unidos e Bermudas, Ivo Cooper e Stephen Cat Curry deixam o Inner Circle para criarem a sua própria banda. Ao grupo juntou-se também o guitarrista Joe Artis, o qual deu um toque de hard rock, jazz e blues ao som do grupo. O estilo da banda foi decisivamente marcado pelo acidente automobilístico que tirou a vida do vocalista Jacob Miller em 23 de março de 1980. Após a morte de Jacob Miller, a banda se separa, mas em 1982 ainda lança um álbum chamado Something So Good. Em 1986, os irmãos Lewis reativam definitivamente o Inner Circle com um novo vocalista, Kelton Kauf, com o qual gravam Black Roses. Em 1987, o Inner Circle lança o álbum One Away, que contém a canção Bad Boys, a qual fez grande sucesso e foi transformada em trilha sonora da série de televisão Cops. Desde então, a banda se autodenomina The Bad Boys of Reggae, os garotos maus do reggae. Em 1993, o single Sweet, a La La La La Long, alcançaria o top 3 nas paradas do Reino Unido. A canção Bad Boys havia conseguido apenas a posição de número 52 e a 16ª posição no Billboard Hot 100. Em 1995, o vocalista Kelton Kauf adoece e fica por um longo período inativo. Ao recuperar-se da doença, decide abandonar a banda para seguir carreira solo. Seu lugar é então ocupado pelo atual vocalista, Chris Bentley. E contando um pouquinho da história dessa banda de reggae originária da Jamaica, considerada o maior grupo de reggae do país, vamos abrir o Painel Flashback de hoje com o Inner Circle. Tá bom, e o Painel Flashback está no ar pra você.

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2: Meio-dia e 13.
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2: Meio-dia e 16.
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11: Painel Flashback de volta nessa sexta-feira gostosa com KCN Sunshine Band. That's the way I like it.
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2: 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Fique ligado, daqui a pouquinho tem mais.
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7: 12:30.
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15: Numa cidade havia muitas motos da Yamaha, Suzuki e só duas da marca Honda. Qual o nome do filme? Pocahontas.
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7: 12:34.
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2: Painel Flashback de volta com mais saudade. 10,000 Manics, More Than This, no Painel.
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5: 12:47.
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5: 12:49.
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1: Painel Flashback de volta no seu rádio com Terry Lynn, Good to be Real. Vem curtir.
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1: Sexta-feira, final de semana, e o nosso programa ficando por aqui. A todos um ótimo final de semana. Curtam bastante, com juízo, tá? Segunda-feira eu volto com mais um painel. Aquele abraço do seu amigo Dani Alexandre. Até a próxima. Fui!
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3: 1:08.
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3: Radar de Notícias. O presidente Lula recebeu nesta quinta-feira, dia 28, no Palácio do Planalto, em Brasília, a presidente do Suriname, Jennifer Simons. A visita oficial ocorreu nesta quinta-feira, dia 28, e hoje, sexta-feira, dia 29. Cinco ministros do Suriname acompanharam a presidenta. Parte da comitiva chegou antes a Brasília para adiantar a negociação e preparar acordos que possam trazer resultados concretos durante a visita. 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
2: 1:12.
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4: Segue o fluxo, bebê. Bora, é o nosso rolezinho por aqui nessa sexta-feira. Tamo contigo, fazendo acontecer, no movimento. Bora, bora, bora.
5: Bora,
4: Marcola,
5: bora.
4: O que você tem pra nós aí, Fih?
5: Faça do que, Paulinha?
4: É.
5: De Copa!
4: Meu Deus.
5: Olha o seguinte.
4: É agora,
5: a
4: né?
5: A FIFA, Paulinho Esteves, decidiu oficialmente transformar a Copa do Mundo em um Super Bowl gigante. E o show do intervalo, o primeiro show do intervalo da história da Copa do Mundo, já chega com uma escalação simplesmente absurda. Teremos os sul-coreanos dos BTS, teremos a Shakira, artista colombiana representando a turma latina, e ela, Madonna, mais de 4 décadas de carreira. Esses 3 artistas estarão na final da Copa fazendo um baita show. Atenção, sem ganhar nada. Exatamente isso. Nadinha. Bom, vai acontecer em New Jersey, nos Estados Unidos. A curadoria do espetáculo é do Chris Martin, o vocalista do Coldplay. E o detalhe é esse, Paulinha. Não vão levar dinheiro. Segundo a FIFA, o evento é para ser de caráter beneficente e vai fazer parte de uma campanha global de arrecadação voltada para educação infantil. A meta é levantar cerca de $100 milhões para ampliar o acesso de crianças à educação e ao futebol ao redor do planeta. 19 de julho, então, Madonna, BTS e Shakira na final da Copa do Mundo 2026, que o Brasil provavelmente não estará, mas tudo bem.
4: Que isso, mano. Cara, que atitude bacana. Gostei, viu? Muito
5: bacana
4: bom.
5: Demais, cara.
4: Madonna, BTS e Shakira.
5: Quem diria, hein? Lembrando, 2 dos artistas já estiveram em terras brasileiras, né? De graça.

0: bebê. É sexta-feira, vamos pra cima. Vem curtir o nosso Sintonia Total. Pedidomusical.com.br. Vai lá, capricha.
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4: 1:27.
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12: Risadinha! Ai, é tão engraçado!
11: Risadinha!
13: Risadinha do
14: O sujeito vai ver um pai de santo pra ver se dá pra desfazer uma praga que lhe foi rogada há 40 anos. O pai de santo então diz:
15: pode ser, mas eu preciso saber quais as palavras exatas que foram usadas na praga contra Sunzé.
14: O sujeito responde sem hesitar: declaro-os marido e mulher.
11: Oiê, acabou de ouvir? Risadinha!
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2: 1:33.

0: tá no seu rádio, Ana Paula Esteves.
1: A atriz Camila Camargo, filha do cantor sertanejo Zezé de Camargo, foi escalada, Marcos Vinícius, para o elenco de Delegacia de Homicídios.
0: Olha,
1: a nova série original da Disney Plus. Com uma sólida trajetória no teatro e passagens também pela TV aberta, como na novela Carinha de Anjo do SBT, a atriz retorna à plataforma de streaming para poder interpretar agora uma policial. Cara de mal. O elenco também vai contar com nomes aqui, Marcos Vinícius, como Marcelo Melo Júnior, Otaviano Costa, Vanessa Giacomo, essa garota é boa, viu? Marcelo Serrado, Dani Suzuki, rapaz, Felipe Roque, Digão Ribeiro, não sei quem é Digão Ribeiro?
0: Olha, chama Rodrigo, é,
1: provavelmente. E Samuel Melo. Esta é a segunda parceria da Camila Camargo com o Disney Plus, tá? Onde ela já vinha aí integrado o elenco de... Cadê? Tudo Igual, Só Que Não, em 2023, tá? Certo. É isso, então vem aí, Delegacia de Homicídios com Camilinha Camargo, a filha do Potência Zezé de Camargo, dentro agora do Disney Plus, mais uma vez.
0: Quando ela for, Paulinha, quando ela for ali na sirene, né? Tá vindo um bandido, ela tem que parar ele, ela vai falar...
2: Pare!
0: É verdade. É o Sintonia Deus. Total. Quem é que vai cantar? Ah, rapaz, é Ivete Sangalo.

0: do céu, olha eles. Zé Felipe e Ana Castela por aqui.
1: Ai, que beleza.
0: Olha. Não sei não, hein? A turma tem hora que dá match nos dois de volta. Tem hora que o pessoal dá match no Zé com a Virgínia de novo. Eu não sei, tá um rolo do caçamba, viu?
1: Tá sim. Tá muito complicado, né?
2: Ai, Vini, eu acho que o Vini ganha, viu? Acho que o Vini realmente vai conseguir a Virgínia. Se já que já não conseguiu, tem que olhar o Instagram, né?
0: O Jurandir? Sei não, hein?
2: O Vini Júnior, eu acho que...
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6: 1:47.
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4: 1:50.

0: Simbora, arrasta pra cima. É o seu feed aqui, ó, no Sintonia, com tudo que tá bombando no Brasil, no mundo. Uou. Não precisa ficar caçando em outro canto, não, viu? A gente traz pra você aqui, tá?
1: Não é serve ser em redes sociais, nós somos pra te contar, né?
0: Exato.
1: Paulinho Esteves. Enquanto muita gente associa a filantropia só a bilionário, tipo Elon Musk fazendo doação, né, Billie Eilish? Uma brasileira acaba de entrar pra elite mundial do impacto social. Oh. A economista Paula Paulista, olha, é Paula, tá?
0: Paula,
1: que cuida de um instituto aqui no Brasil, foi eleita na revista Time, né? Como as 100, é uma das 100 pessoas filantropas do planeta. Ela é a única brasileira nesse ranking que reúne pessoas como Rihanna, David Beckham, Shakira e Príncipe William. A Paula lidera aqui no Brasil um instituto, Paulinha, focado em investimento social estratégico e fortalecimento de iniciativas voltadas à redução das desigualdades. Nos últimos anos, ela participou de projetos importantes ligados à doação, sustentabilidade e apoio social, com informações emergenciais também durante a pandemia. E ela atua em inúmeros locais aí, abrindo os institutos, né, para ajudar as pessoas que mais precisam, comunidades carentes, trazer conhecimento, trazer oportunidade. E olha, em meio a tanta notícia pesada no mundo, né, o Brasil sendo divulgado por término, por traição, por bunda, temos aqui uma mulher representando.
0: Como
1: né,
0: assim por bunda?
1: E na revista aí da
0: uma revista conceituada, tá?
1: E com filantropia, ajudando pessoas. É. Né? Não é pela beleza, não é pela simpatia, tá ajudando pessoas que precisam. Que legal.
0: Muito bem. Faz barulho pra Paula aí, por favor, senhoras e senhores.
1: A Paulinha, não é a Esteves, é outra.
0: Exato. Paula,
1: né? Fazer o quê? A Esteves, né?
0: A Esteves tá tentando buscar o seu lugar no mundo.
1: É, tá. Tá bom. Ouvindo o Thales Lessa, é o Sintonia.
2: Eu vou mandar um áudio pra ela. Não tem jeito. Vou ter que mandar. Me esquece. Não, não, não, não. Te adoro.

0: Zenete e Cristiano Bebê. Simbora. Antes também rolou Vitor Clay por aqui. E Thales Lessa. Curtiu? Gostou?
1: Gostando do Lessinha?
0: Cheirosinho.
1: Gostou do Lessinha? Paulinha, vamos falar do olho marrom do Luan Santana. Já. Aliás, você viu que o Luan Santana cantou com o Rick Martin?
0: Ah, rapaz, cara, que foi aquilo, hein?
1: Beleza. Foi bom, olho marrom. Daqui a pouco pra gente. Vai ter Cleiton Romário também.
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3: 2:01.
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11: Olá, hoje é sexta-feira, 29 de maio do ano de 2026. Aqui é Luan Costa. Esse é o nosso Radar de Notícias. A PEC que acaba com a jornada 6x1 aprovada na Câmara, agora é com o Senado. E o texto nem bem chegou e já tem senador querendo uma proposta de emenda à Constituição que permita horas ilimitadas de trabalho para que a pessoa seja remunerada com base nas horas trabalhadas. O argumento é a liberação da escolha para o trabalhador, justamente o que vai contra a PEC 6x1, aprovada nesta quarta-feira, dia 27, que fala em qualidade de vida, tempo para família, saúde mental e produtividade. Puro desespero, diz o presidente da Comissão Especial da Câmara, deputado Alencar Santana, do PT. Isso porque na Câmara, o PL, que chegou a defender uma transição de 10 anos e uma jornada de 52 horas, horas antes da votação, apresentou um destaque para reduzir ainda mais o tempo de trabalho com a escala 4x3. 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
2: 2:07.
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5: Tal, tal, tal. Na sua vibe, no seu ritmo, no seu tempo e do seu jeito. Hein? Tá bom? O que mais? Bora? Mais uma horinha de sintonia total por aqui. Delicinha demais. Marcos, o que você vai contar pra nós, filho?
6: Vou contar daqui a pouco? Julia Roberts. Paulinha, quantos anos você acha que a Julia Roberts tem?
5: Ah, uns 60 e lá vai, tem.
6: Não, não, não, não, não. Não chegou. Mentira. Nos 60.
5: Ah,
6: mas
5: não chegou?
6: Mas eu vou te contar. E se você olhar pra ela, você fala que tem 40, 30, tá? Que? E ela falou sobre isso. Como que ela faz pra manter as coisas em dia, Paulinho Esteves? E ela não é a doida da dieta, não, tá? Eu vou te contar o que Julia Roberts come, o que ela bebe, o que ela faz, com quem ela mora. Daqui a pouco aqui no Sintonia.
5: Você sabe que ela é uma daquelas que não usa desodorante nas axilas, né?
6: Ah, é? Não sabia,
5: É lá do grupo do Cauã Raymond essa daí.
6: Entendi.
5: Ela não chegou nem nos 60?
6: Segundo o que está escrito aqui, não, tá?
5: Meu Deus, meu Deus. Bom, já aqui no Sintonia Total também a gente vai falar. Marcos Vinícius, você sabe me dizer a diferença entre gripe, resfriado e Covid? É tudo uma maçaroca só e no final das contas a gente passa mal. Mas, afinal, o que é que a gente tem?
6: Boa pergunta.
5: A gente vai dar dicas para você saber identificar a diferença entre uma coisa e outra.
6: Segundo os médicos aqui, virose. Cleiton Romário, Zé Neto e Cristiano.

0: Joãozinho que trai. Ixi, toma! Nayara Azevedo, Felipe Rodrigues. Essa aí, olha. Foi uma lapada na cara de muita gente, tá? Verdade, bonzinho que trai. Verdade. Não é só os mauzinhos, os vilãozinhos que trai, não. Os bonzinhos também. São os pior que tem a cara de bonzinho, trai também. Uhum. E é, trai às vezes pior do que o vilão. É.
1: Alguém te traiu, Paulistês?
0: Que?
1: Você tá meio assim?
0: Não. Né? Não, como assim alguém me traiu? Não.
1: Tá bom.
0: Não, nada a ver. Sintonia. Tô comentando a respeito.
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4: 2:21.
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0: de maio. Ai, quanta coisa aconteceu nesse mês. Hã? Teve filme, Pix de Borcaro. Ah, teve. Teve Dia das Mães, Dia dos Trabalhadores. Teve Neymar na Copa. Fim de vida.
1: Teve Neymar na Copa.
0: Zé Felipe causando.
1: Nossa, meu Deus do céu.
0: Ai, quanta coisa. Paulinha, estamos de volta.
1: Francamente. Bom, com a chegada dessa friaca em várias regiões do país, né? A chegada dos dias mais friozinhos, o aumento das infecções respiratórias, Marcos Vinícius, com certeza exige muito mais atenção redobrada, né? Embora muitas doenças apresentem aí sintomas parecidos, cada quadro, claro, possui características específicas que ajudam aí no diagnóstico inicial e evita um pouquinho das confusões que é bastante comum no dia a dia, né? Mas afinal, senhoras e senhores, qual a diferença entre gripe, resfriado, Covid-19 e a bagaça toda?
0: Um você espirra, outro não você errar, tosse.
1: É bem por aí. Para você não errar na identificação, as principais diferenças de cada condição são, abre aspas, resfriado, provoca um sintominha mais leve, tá? Só aquela corizinha, tal, uma dorzinha de garganta chatinha. A febre aqui nesse ponto é uma questão rara, tá? E a recuperação total acontece aí entre 2 e 4 dias no máximo, tá? Gripe, influenza, é uma infecçãozinha um pouco mais intensa, senhoras e senhores. E de início súbito, tipo, ui, gripei. Caracteriza-se, ó, por febre altíssima, ou pelo menos febre alta, mal-estar generalizado e aquela dorzinha chata no corpo, tá? Levando aí cerca de 7 dias pra passar. No meu caso, já chegou a durar até 14.
0: Eita!
1: E nós temos aqui a Covid-19. As manifestações variam de leves críticas, tá? Mas os sinais aqui mais comuns incluem febre, tosse, como o Marcos enfatizou, e também a fadiga, tá, gente? A falta de ar é um indicativo de um alerta imediato, você deve ficar atento. Opa, tossiu e deu fadiga, sabe que às vezes pode ser Covid, né? Mas é bom, claro, você ter o seu acompanhamento médico. O melhor remédio nessa temporada agora de friaca é manter as vacinas atualizadinhas, tá? E um casaquinho sempre por perto, com certeza. E um chazinho é bom e a gente gosta, tá bom?
0: Ah, gosta! E a gente também gosta do BTS. Essa

0: Cleiton Romário. Não é o dedo do meio, é o dedo cruzado. Como é que é esse dedo cruzado, Marco? Deixa, faz aí, deixa eu ver. Cadê?
1: Isso.
0: Mas, isso é um dedo cruzado?
1: Ah, eu acho que é.
0: Que gesto é esse que você tá fazendo? Que é isso? Você está ensinando o quê, querido? Não entendi.
1: Não, nada, Panisteiro. O que é isso?
0: Não, essa bolinha com o dedo no meio, eu não entendi. O que é isso?
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4: 2:38.
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10: Risadinha!
12: Risadinha do
13: O coelhinho felpudo estava fazendo suas necessidades matinais quando olha pro lado e vê um enorme urso fazendo o mesmo. O urso se vira pra ele e diz:
14: Ei, coelhinho, você não se incomoda de ficar com seus pelos sujos de cocô?
13: Coelhinho respondeu:
10: Não, isso é normal.
13: Então, o urso pegou o coelhinho e se limpou com ele.
12: Oiê, acabou de ouvir risadinha.
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18: 2h43.
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20: É o Brasil de ponta a ponta aqui na programação da sua favorita pela internet também. Você que tá no rádio, tá de carona com a gente. Tamo sextando aqui no Sintonia, Ana Paula.
0: Atenção, senhoras e senhores! O papo agora é com você que é fã, mas fã, muito fã de La Casa de Papel! O universo da série espanhola de sucesso La Casa de Papel, Marcos Vinícius, vai continuar se expandindo? Sim! A Netflix acabou de divulgar recentemente um teaser, um pouco misterioso, vamos dizer assim, anunciando uma nova continuação para a franquia de assaltos. O anúncio foi feito durante um evento em Sevilha, na Espanha, tá? Com a participação do ator Álvaro Morte. O eterno professor, tá? El professor. No teaser, publicado em colaboração entre o perfil do ator e da plataforma, a clássica máscara do Salvador Dalí, Marcos Vinícius, Dalí, né?
1: É o Dalí. Uhum,
0: aparece ali totalmente repaginada na cor de ouro. Você tá doido? Ouro puro, tá? Ouro puro. Embora a Netflix tá mantendo aí os detalhes sob sigilo absoluto, tá? Segredo impuro, né? Os bastidores da produção revelam que o ator Pedro Alonso decidiu encerrar de vez aí a sua jornada como Berlim. A sua despedida oficial do personagem acontece no recém-lançado derivado Berlim e a Dama com Arminho, que está disponível também na Netflix.
1: Belo,
0: né?
1: Nome.
0: O grande destaque de Álvaro Morte, o professor, nesse material de divulgação, alimenta as teorias dos fãs aí sobre o retorno do professor, né? No comando de novos assaltos? Ou em formato de flashback? Não sabemos ainda. Fato é que La Casa de Papel vai ter continuação. Oh, delícia! Uma das melhores séries, com certeza, na minha opinião, né?

0: E finais necessários, né, gente?
1: Finais necessários. Luísa Martins, sim, também acho. E, infelizmente, o final aqui do nosso Sintonia é um final necessário.
2: De mas, hoje, né? Temos uma tristeza, Paulinha. Foi nosso último Sintonia.
1: Que isso?
2: Desse mês de maio. Segunda é junho e a gente tá de volta por aqui no mesmo horário, viu?
1: Beleza, turma. Obrigado, bom fim de semana e até a próxima edição.
2: Até. Curtam muito, aproveitem. Responsabilidade, amor no coração.

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3: 3 e 1.
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7: 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O ministro da Fazenda, Dário Duriga, afirmou que a segunda fase da Operação Carbono Oculto, deflagrada nesta quinta-feira 28, busca promover uma asfixia financeira da engrenagem que abastece as organizações criminosas. A investigação apura a atuação do PCC, o primeiro comando da capital, em um esquema de fraudes e sonegação e lavagem de dinheiro no setor de combustíveis. Dário Duriga explicou que o combate às organizações criminosas acontece no andar de cima, olhando a parte financeira que abastece e dá oxigênio ao crime organizado. 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
6: 3:05.
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1: Finalizando com bom gosto, e daqui a pouquinho tem mais, hein? Fica aí.
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6: 3:21.
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6: 3:24.
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1: De volta com Lexa. Essa é boa. Ciumenta, leilão.
13: Tem alguém ciumenta aí? Esse é o pagonejo bom chegando. Ai, ai, ai.

0: finalizando com Taylor Swift, How You Get The Girl. Daqui a pouquinho tem mais, hein?
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4: 3:37.
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6: Risadinha do
7: Sabe por que o pão duro nunca morre atropelado? Porque não custa nada olhar para os lados antes de atravessar a rua.
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14: 3:42.
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16: De volta na programação com Raça Negra, Maurício Manieri. É o último.

0: atualizando com a Anitta. Funk Rave aqui na programação. E a gente se encontra na segunda-feira, tá bom? Obrigado pelo carinho da sintonia, da participação de todos vocês. E até a próxima edição. Até lá, tchau!
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4: 3:58.
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11: Radar de Notícias. O presidente Lula recebeu nesta quinta-feira, dia 28, no Palácio do Planalto, em Brasília, a presidente do Suriname, Jennifer Simons. A visita oficial ocorreu nesta quinta-feira, dia 28, e hoje, sexta-feira, dia 29. 5 ministros do Suriname acompanharam a presidenta. Parte da comitiva chegou antes a Brasília para adiantar a negociação e preparar acordos que possam trazer resultados concretos durante a visita. 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
4: 4 e 3.

0: e o sistema é pronto.
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2: Estamos chegando por aqui, pra você ligado na programação da sua rádio a partir de agora, com só clássico sertanejo. Prazer, Kleber Ramos, tô chegando por aqui, você pode me chamar de amigo, porque a gente vai ficar juntinhos por 2 horas, nas próximas 2 horas, tô por aqui comandando a máquina do som e levando você por uma viagem incrível através da música sertaneja. E tem cada sucesso bonito pra gente recordar hoje, ó. Tem Felipe Falcão, tem Christian Ralph, Mato Grosso e Matias, deixa eu ver quem mais, César e Paulinho, rola ainda João Mineiro e Marciano, Cleito e Camargo, do Duque Dalvan, Eduardo Costa, Ronaldo Viola e João Carvalho, é muita coisa boa. Então prepara o seu coração, porque o final de semana, meu amigo, vai se entregar à nossa programação. Sexta-feira bonitona, 29 de maio, a gente começa com essa daqui, ó. Chacoalhando os corações. Zezé de Camargo e Luciano, no dia que eu saí de casa.

Verde. Teodoro e Sampaio, mentira também é verdade. Milionários é rico, Bruno e Marrone, juras de amor. Teve Zezé de Camargo e Luciano no dia em que eu saí de casa. É um sucesso mais top do que o outro. Aqui na programação da nossa rádio, daqui a pouquinho tem Escorrer Paraná, hein? Não desgruda do rádio, não.

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3: 4:18.
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3: 4:20.

Os clássicos que marcaram época, as músicas que fizeram história, estão aí, ó, no seu coraçãozinho, prontinhas para serem relembradas, para serem revividas. Não só as músicas, mas também os momentos em que elas fizeram parte da sua vida. Vem comigo. Perder Você, Abraçar a Solidão. Agora chegando Chico Rei, Paraná.

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1: Ah, essa daqui é linda, hein? Christian e Ralph, Chora Peito. Ponto G, Felipe Falcão, René Ronaldo Portão, Chico Ri, Paraná, Perder Você é Abraçar a Solidão. Só as melhores aqui no nosso Só Clássico Sertanejo. Programa que é feito pra gente relembrar, pra gente reviver os maiores nomes da música sertaneja.
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6: 4:35.
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6: 4:38.

Sextou com S de Só Clássicos. Estamos de volta aqui na programação da sua rádio para mais um final de semana gostoso, mais um bloco para lá de especial. São mais quatro músicas que eu tenho certeza que, se não fizeram parte da sua vida, você não viveu ela plenamente, porque são sucessos que todo mundo ouviu. Para começar, tem Gilberto e Gilmar

Bolero Nunca Mais, Roberto Miranda, rainha do sertanejo que não pode faltar na nossa programação aqui, né? Mato Grosso e Matias seguindo seus passos, rolou também na nossa programação o Daniel com Edson e Hudson, Malícia de Mulher e Gilberto e Gilmar da Boca pra Fora. Gostou? Ó, daqui a pouquinho tem César e Paulinho e também tem Leandro e Leonardo.

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4: 4h52.
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2: 4h56.

Já tô de volta por aqui, junto com você na melhor e mais gostosa, abrindo mais uma hora do Só Clássico Sertanejo, nesta sexta-feira, 29 de maio. Com quem? Chitãozinho e Chororó.

0: João Mineiro e Marciano, clássico dos clássicos. A música que faz jus ao final de semana e que embala também a roda de amigos aí, né? Quando os amigos se encontram, a família se encontra, sempre rola um "ainda ontem chorei de saudade", né? Ataíde Alexandre, "Eu me enganei. Teve Vida Nova, Novo Amor, Renan e Raí, Estãozinho Chororó, Eu Menti", mais um clássico da música sertaneja pra você. Afinal de contas, esse é o nome do nosso programa, né? E aqui, a moda nunca sai de moda. Já já tem mais.
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5: 5:12.
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3: 5:15.

Já estamos de volta, resgatando o que há de melhor na música sertaneja pra você. É um sucesso mais bonito, mais charmoso, mais top do que o outro. Mandar um abraço lá pro Flavião, que tá junto com a gente, meu querido. Abração pra você, pra todo mundo aí, valeu mesmo. A Noêmia tá curtindo a gente também. Kleber, manda um abraço, um beijo pro meu esposo Manuel, que tá trabalhando. O Erasmo e também a minha vizinha Verônica. Obrigado, valeu. Abraço, Verônica, pra todo mundo aí, tá bom? O Cláudio tá aqui junto com a gente também. O Juscelino, muito obrigado, Toninho, pela audiência, pelo carinho de vocês aqui junto com a gente. Bora de beija-flor, bora de Paulo e Paulina aqui no Só Clássico Sertanejo.

amor por correspondência. Cleito e Camargo, teve Edson Hudson, foi você quem trouxe. Adalberto e Adriano, Onde Anda Você e Beija-Flor de Paulo e Paulino. São os nomes da música sertaneja que fizeram história. As músicas que marcaram época e marcaram gerações. Daqui a pouquinho,

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5: 5:31.
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5: 5:34.

de volta aqui com o Só Clássico Sertanejo nesta sexta-feira maravilhosa, repleta de música boa e de sucesso pra gente curtir e relembrar. Só tá faltando você. Vem pra cá aumentar o volume do rádio e brilhar ainda mais na programação sertaneja feita especialmente pra você. Tudo aqui da Alvan chegando. Meus pedaços.

0: Te Beijo na Chuva. Tá aí, Chico Amado e Xodó. Teve Léo Canhoto e Robertinho, O Último Julgamento, As Marcianas, Tatuagem e Duduca e Dalvan, Meus Pedaços. Daqui a pouquinho a gente já volta com mais. Daqui a pouquinho tem Ronaldo Viola e João Carvalho.
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5: 5:50.
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10: Risadinha!
11: Ai, é tão engraçado!
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12: Risadinha do
13: O sujeito vai ver um pai de santo pra ver se dá pra desfazer uma praga que lhe foi rogada há 40 anos. O pai de santo então diz:
14: pode ser, mas eu preciso saber quais as palavras exatas que foram usadas na praga contra Sunzé.
13: O sujeito responde sem hesitar: declaro-os marido e mulher.
9: Você acabou de ouvir risadinha.
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21: 5:55.
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0: Cheguei! Tá tudo bem, tudo beleza por aí? Top 10 na área, pintando por aqui nessa sexta-feira gostosa, 29 de maio de 2026. É um prazerzaço estar aqui com você, levar mais uma programação com as mais nesse finalzão de semana, só pra você. Só pra você que tá aí ligado com a gente e curte sempre o que há de melhor. Participa, indica, manda seu alôzão, manda bala aqui na programação sempre, porque isso ajuda a sua música a pontuar e quem sabe aparecer aqui no nosso Top 10, da nossa playlist de sucesso. Pra começar hoje, tem Ana Castela, o nosso destaque. Hoje tem rodeio, essa é quentinha, hein?
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0: Olá, meus amados! Sexta-feira, hoje dia 29 de maio de 2026. É um prazer enorme ter cada um de vocês aqui dentro da nossa programação e poder compartilhar esse momento de sabedoria com a nossa mensagem do dia. Quando a tempestade começa, a maioria dos pássaros corre para se esconder. Procuram árvores, telhados, qualquer lugar seguro para fugir do vento forte. Mas a águia, curiosamente, faz algo diferente. Ela percebe a tempestade chegando, abre suas asas e não se esconde. Pelo contrário, voa justamente na direção do vento. Enquanto os outros pássaros tentam escapar, a águia usa sua própria força contra a tempestade para subir ainda mais alto. E talvez essa seja uma das maiores lições da vida. Muita gente desiste quando aparecem dificuldades. Qualquer crítica derruba. Qualquer problema paralisa. Qualquer machucado te impossibilita. Mas pessoas fortes aprendem a voar contra o vento, a transformar pressão em crescimento. Não porque elas não sentem medo, não porque não sofram, mas porque entendem que toda batalha pode ensinar alguma coisa. As dificuldades, meus amigos, podem até atrasar alguém, mas também podem amadurecer alguém, fortalecer e preparar para voos ainda maiores. A tempestade que derruba uns faz outros alcançarem alturas que jamais imaginaram. Por isso, quando os ventos ruins chegarem, não pense imediatamente em desistir. Tente voar mais alto. Tente acreditar. Talvez a vida esteja apenas testando você ou tentando te ensinar que vale a pena sonhar. Que vale a pena abrir as asas e voar para mais longe. Muito obrigado, um bom final de semana para todos e até segunda-feira com mais uma
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8: 6:05.
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8: Cheguei! Tá tudo bem, tudo beleza por aí? Top 10 na área, pintando por aqui nessa sexta-feira gostosa, 29 de maio de 2026. É um prazerzaço estar aqui com você, levar mais uma programação com as mais nesse finalzão de semana, só pra você. Só pra você que tá aí ligado com a gente e curte sempre o que há de melhor. Participa, indica, manda seu alô, manda bala aqui na programação sempre, porque isso ajuda a sua música a pontuar e quem sabe aparecer aqui no nosso Top 10, da nossa playlist de sucesso. Pra começar hoje, tem Ana Castela, o nosso destaque. Hoje tem rodeio, essa é quentinha, hein?
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0: Balanço, Tiaguinho, Grupo Pixote, Primeira Noite. Teve Guilherme Santiago, Pra Não Lembrar de Mim, com Zezé de Camargo e Luciano. Ana Castela passou por aqui também, hoje tem rodeio. É só as melhores, só isso pra você, o top das tops. Daqui a pouquinho tem mais posições, mais quatro pra você conferir na nossa playlist. Sai daí.
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5: 6:18.
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5: 6:23.
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15: Cheguei de volta aqui na programação do Top 10 pra você. Nessa super sexta-feira, finalzão de semana contagiante e com direito às mais tocadas do momento. Na sétima posição tem Ferrugem, Arrependidaço.
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0: quarta colocada, Hugo Guilherme foi mal Deus. Quinta posição, Grupo Menos é Mais, pela última vez com Natan. Sexta, Ed Brito e Samuel, Romance Rosa. E ainda teve a sétima colocada, Ferrugem, Arrependidaço. Essa música boa, né? Só sucesso top pra você ouvir e curtir com a gente. Ó, daqui a pouquinho tem mais. Já já tem Top 3 e ainda Fofoquitas.
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4: 6:36.
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2: Aqui é top demais. 6:40.
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0: As mais estão de volta nessa sexta-feira bonita, 29 de maio, trazendo para você o que há de melhor no momento na música. E a terceira posição tem Diego e Vitor Hugo. Beijei a cura.
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0: Dois aí, Henrique e Juliano, posição de número 2.
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0: E hoje a gente já curtiu a música nova dela, Ana Castela. Hoje tem rodeio, já tá bombando o novo trabalho da Ana Castela. E a cantora voltou a alimentar rumores de um possível affair com o influenciador John Vlogs, depois de aparecer em clima de intimidade durante uma transmissão ao vivo. Os dois participaram juntos do lançamento do novo álbum da Boiadeira e chamaram a atenção também pela proximidade e pelas brincadeiras feitas durante a live. O detalhe que mais movimentou a internet foi um gesto envolvendo o chapéu de cowboy usado por John, que fãs associaram a uma espécie de sinal de interesse. Teoria que viralizou nas redes sociais. Além disso, Ana entrou na brincadeira e chegou a comentar sobre vigiar o influenciador, aumentando ainda mais os comentários sobre um possível romance. Apesar de continuarem dizendo que são apenas amigos, os seguidores acreditam que a relação entre eles está cada vez mais próxima. Próxima até demais, se é que você consegue me entender. Rumores sobre os dois circularam desde fevereiro, quando começaram a aparecer juntos em eventos e festas. Será que tem romance pintando por aí junto com o trabalho novo da Boiadeira?
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0: Retrovisor, Gustavo Lima, posição de número 1, fechando o nosso top 10 de hoje, fechando o top 10 da semana. Obrigadão pelo carinho, pela companhia de todo mundo, um beijo no coração de vocês, eu tô indo, mas eu volto, se Deus quiser, segunda-feira, e conto com você por aqui, viu? Pra gente curtir o que há de melhor na programação da sua rádio. Beijo!
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5: 6:51.
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3: 6:54.

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6: 8:02.
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8: Aquela vibe gostosa incendiando a sua sexta-feira a partir de agora. Simbora, meus bombons. Tudo certo? Vamos lá, fechando bem a semana aqui nesse 29 de maio. Quase finalzinho já de mês aí praticamente. Mas aqui a gente tá só começando o nosso agito, o nosso esquenta. Vibe total tá no ar pra todo o Brasil, pra toda a nossa região também aqui. Euzinha Paula Esteves, tô aqui ó, na resenha contigo. Então simbora, aumenta esse volume aí. A gente já começa com essas duas grandes personalidades, hein? Wesley Safadão e Silvana Aquino, Eclipse Total.

0: Vitor Clay, desacostumei. Vibezeira gostosa. É assim que a gente, ó, segue por aqui nessa sexta-feira, fazendo o clima junto com você. Antes também rolou o fenômeno do pop Michael Jackson com Billie Jean, ela que voltou pras paradas musicais, pra Hot 100 da Billboard. E olha, acredite se quiser, tá uma estouradaça. De novo. Esse som, programa Vibe
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3: 8:14.
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0: 8 e 18.
1: Tô contigo fazendo o rolê dessa sexta-feira por aqui, vamos nessa. Você pegando carona com os melhores hits do Brasil e do mundo inteiro. A mãe tá on, hein? Sobe o som.
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1: Rafaela Santos e Ludmilla, impossível.

0: Marcos e Vinícius, deixa o sorteiro viver. Ah, meu filho, vive! Hoje é dia do sorteiro viver, né? Ó, daqui a pouquinho vai passar por aqui o Homem Público pra você, vai ter também Natan e uma turmaça top passando por aqui na nossa vibe de hoje dessa sexta-feira, viu? O melhor som, você ouve aqui.
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4: 8:29.
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17: 8:33.

estou contigo nesse rolê, fazendo a vibe acontecer aqui do seu lado, sempre. Ó, pega o celular aí, ó, segue a gente lá nas redes, marca o nosso arroba, mostra aí, ó, grava um vídeo, mostra que você tá curtindo aqui o nosso vibe, tá bom? Tô te esperando. Vibe total. Agora tem o som de Rumor Public pra você.

0: Zé Neto e Cristiano e aquele cheiro de volta. Ai, nossa, ai, ai, ai, ai. Pois é. Tá sentindo que, né, vai abortar? Tem cheiro isso, né? Vibe Total seguindo com você nessa sexta-feira. Clima já de Copa, né? Copa se aproximando, finalzinho de mês. Tamo aqui, ó, junto com você. Vibe Total.
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3: 8h44.
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Bora lá, bebê, sobe esse volume aí, vem curtir as melhores aqui no nosso Vibe Total. O Brasil e o mundo passa por aqui quando o assunto é hits. Então espalha, compartilha, quero você aqui participando e pedindo a sua também, viu? Tô te esperando. Vibe Total. Olha elas, Madonna e Sabrina Carpenter.

Paulo e Natan, dois irmãos. Vamos nessa, você pegando carona com os melhores hits por aqui e a gente fazendo essa vibe acontecer nessa sexta-feira, finalzão de semana já tá aí, bora aproveitar. Segue a gente lá nas redes pra você acompanhar os nossos bastidores, as nossas novidades, promos, tudo que acontece aqui na mais ouvida da cidade.